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6: E assim caminhamos juntos nesta madrugada com muita música. É tão bom ter a sua companhia aí desse lado. Boa noite, seja bem-vindo à Tágide, a rádio dos bons velhos tempos.

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Bom dia, boa tarde ou boa noite, dependendo da hora e do local onde nos esteja a ouvir. Seja bem-vindo à Tágide, a rádio dos bons velhos tempos.

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0: E cá estou eu novamente, literalmente, a dar-lhe música. Sou Luís Barbosa e sou o responsável pela seleção musical desta noite. Espero que goste. Boa noite.
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0: Boa noite, seja muito bem-vindo. Está a ouvir a Rádio Tágido, aquela que lhe dá a ouvir grandes recordações. Obrigado pela sua companhia nas madrugadas de rádio.
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0: E assim acontece nas madrugadas da Tágid, irmos lá atrás no tempo buscar grandes músicas. Eu diria até as melhores músicas de sempre. É aqui, na Rádio dos Bons Velhos Tempos, que pode ouvir todas as músicas da sua vida. Eu sou o Luís Barbosa e desejo-lhe uma noite fantástica na nossa companhia.
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0: Viva! Boa noite! Sabe o quão bom é saber que está aí desse lado para ouvir todas as músicas que escolhi para passar esta madrugada? Pois é, muito bom mesmo. Espero que goste. Obrigado por estar connosco.
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Boa noite. 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Para além das grandes músicas que trago para si esta noite, pode também espreitar as últimas notícias nacionais, internacionais e ainda do mundo da música no nosso site, com o carimbo da Media One. Seja muito bem-vindo.

0: E é mesmo só aqui na Tagit que consegue ouvir músicas que já não tocam em mais lado nenhum. Algumas, aposto, já quase não se lembrava delas. Verdade? Então faça-nos companhia, porque ainda há muitas mais para ouvir nesta madrugada. Boa noite.
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0: Se é boa música que procura ouvir esta noite, deixe-me que lhe diga que, na modéstia à parte, preparei para hoje uma grande seleção musical. Está, portanto, no sítio certo para passar uma noite magnífica, com músicas extraordinárias. Obrigado por estar connosco.

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0: Se só agora se ligou à Rádio Tágid, saiba que eu sou o Luís Barbosa e que faço diariamente esta viagem entre a meia-noite e as quatro da manhã, cheia de grandes músicas que tenho todo o gosto em partilhar consigo.
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Se está a trabalhar na nossa companhia, saiba que é um prazer poder levar até si estas músicas que, certamente, ajudam a que a noite corra melhor. Eu, pela minha parte, tenho todo o gosto em passá-las para si. Fique por aí comigo e tenha uma ótima noite com a Tágide.

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5: Entre a meia-noite e as 4 da manhã,

E é mesmo só aqui na Tágide que consegue ouvir músicas que já não tocam em mais lado nenhum. Algumas, aposto, já quase não se lembrava delas. Verdade? Então faça-nos companhia, porque ainda há muitas mais para ouvir nesta madrugada. Boa noite.

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0: Um dos maiores prazeres que tenho é poder levar até si as grandes músicas de todos os tempos que só a Taji lhe dá a ouvir. E eu sei que também gosta. Por isso, fique por aí e faça-me companhia em mais esta madrugada na Rádio dos Bons Velhos Tempos.
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1: Só na tarde lhe damos a ouvir músicas que já não ouvem mais lado nenhum. Eu escolhi um par delas para ouvirmos esta noite. Fico por aí para as recordarmos juntos.
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3: Seis minutos depois das quatro da manhã. Seja bem-vindo à Tagit.

Mais uma vez, boa noite. Está com a Rádio dos Bons Velhos Tempos. Aqui, no final de cada madrugada, passo para si muitas daquelas músicas que há um tempo não ouvi na rádio. Eu sou Aurélio Luís e faço-lhe companhia de segunda a sexta-feira entre as 4 e as 6 da manhã.

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0: E cá estou eu nesta viagem até às 6 da manhã, aqui na Rádio dos Bons Velhos Tempos. Façam-me companhia, vai ver que vai mesmo valer a pena. Por aqui vão passando todas as músicas da sua vida.

Se só agora se ligou connosco, então deixe-me que lhe diga que chegou ao sítio certo para passar um ótimo final de madrugada, com grandes músicas e grandes recordações. Eu sou a Aurélia Luiz e fico consigo até às 6 da manhã. Depois vem Helena Gomes, até às 9, e das 9 às 13 estará consigo Carlos Aparício, com o 9 e Picos. E à 1 da tarde chegam as notícias do dia com os jornalistas da Media One. Tudo isto são boas razões para ficar ligado em radiotagido.pt. Tenha uma excelente noite na nossa companhia.

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Olá, o meu nome é Aurélio Luiz e tomo conta de parte das madrugadas, todos os dias aqui na rádio dos bons velhos tempos. Das 4 às 6, sou eu que tomo controle da música que vai passando aqui na sua rádio preferida. Deixe ficar por aí, até já!

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5: E como sabemos que há portugueses espalhados um pouco por todo o mundo, aqui fica um especial abraço para todos eles. Bom dia, boa tarde ou boa noite, estejam onde estiver.

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1: Olá, seja bem-vindo. Está com a Rádio Tágido, a rádio dos bons velhos tempos. Eu sou Aurélio Luiz e faço-lhe companhia todos os dias das 4 às 6 da manhã.

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0: A sua música já passou hoje? Será que está aqui na lista que preparei hoje para si? Não se preocupe. Se não for desta, passará certamente a qualquer instante. Fique atento, deixe ficar por aí. Nós adoramos ter a sua companhia.
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Olá, boa noite, está com a Rádio Tágida. Eu sou Aurélio Luiz. O meu objetivo é que embarque comigo nesta viagem de recordações musicais. É verdade, grandes recordações aqui na Rádio dos Bons Velhos Tempos. Consigo até às 6, deixe-se ficar por aí. Obrigado pela sua companhia.

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São já só 4 minutos que nos separam do final destas 2 horas aqui comigo, Aurélio Luís, nas madrugadas da Tácito. Volto amanhã às 4. Volte também, pois também me sabe bem a sua companhia aí desse lado. Tenha um bom dia e até amanhã.

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4: Olá, olá, eu sou a Helena Gomes e estou consigo aqui nas manhãs da rádio até às 9 da manhã em radiotagido.pt. Bom dia, obrigada por estar aí desse lado.

0: Sona Tágide, lhe damos a ouvir músicas que já não ouvem mais lado nenhum. Eu escolhi um par delas para ouvirmos juntos no início de cada manhã. Fico por aí para as recordarmos juntinhos. E depois das 9, vai continuar bem ligado ao longo do dia com o Carlos Aparício até às 13, a Lourdes Gonçalves até às 16 e o Paulo Delgado até às 20. Bom dia! Esta é a Rádio dos Bons Velhos Tempos.
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0: Na Rádio dos Bons Velhos Tempos passam todas as músicas da sua vida. Obrigada por estar aí comigo. Tenha uma excelente manhã. 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
1: Olá, seja bem-vindo. Eu sou a Helena Gomes e estou consigo na Rádio Tágite, a rádio dos bons velhos tempos. Até às 9 da manhã.
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Seja muito bem-vindo à Rádio dos Bons Velhos Tempos. Sabe que aqui, a qualquer instante, irá de certeza tocar aquela música de que tanto gosta e que já não ouvia há tanto tempo. Só em radiotagido.pt pode ouvir estas recordações. Deixe-se ficar por aí. A mim também me sabe bem a sua companhia.

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4: Se só agora chegou à nossa companhia, saiba que já iniciamos a viagem de hoje, até às 9 da manhã, aqui na Rádio Tágide. Eu sou a Helena Gomes e faço-lhe companhia, como sempre, todos os dias, neste horário. Seja muito bem-vindo.

Bom dia, seja muito bem-vindo. Está a ouvir a Rádio Tágite, aquela que lhe dá a escutar grandes recordações. Obrigada pela sua companhia nas manhãs da sua rádio.

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1: Se a sua vida tem uma música, pode ter a certeza que a qualquer momento a vai ouvir aqui na Tágid. Espero que a playlist que escolhi para esta manhã seja mesmo do seu agrado. Deixe-se ficar desse lado connosco. 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
1: Nas manhãs da Tágid só houve grandes recordações. Todos os dias, até às 9 da manhã, trago uma mão bem cheia de boa música para recordarmos juntos. Bom dia!

0: E cá estou eu novamente a dar-lhe música. Sou Helena Gomes e espero que goste das músicas que partilho consigo. Bom dia!
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É ao sabor de grandes músicas que vamos andando nesta manhã, aqui na emissão da Tágida em radiotágida.pt. Tenham um ótimo dia. Venha daí comigo até às 9 da manhã.

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Se a sua vida tem uma música, pode ter a certeza que a qualquer momento a vai ouvir aqui na Tangit. Sou Lena Gomes e tenho muito gosto em fazer-lhe companhia até às 9 da manhã. Fique por aí comigo. É bom saber que está ligado connosco.

0: Se a boa música que procuro ouvir nesta manhã, deixe-me que lhe diga, modéstia à parte, preparei para hoje uma grande seleção musical. Está, portanto, no sítio certo para passar uma manhã fantástica com músicas extraordinárias. Obrigada por estar connosco.
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3: Muito bom dia. A segunda fase dos exames nacionais termina hoje, mas os alunos do ensino secundário terão em setembro outra oportunidade para melhorar as notas numa época especial criada na sequência dos problemas registados na classificação dos exames da primeira fase. O último dia da segunda fase arranca com as provas de desenho A, física e química A e geografia, seguindo-se inglês, não tendo sido divulgado o número de inscritos. Física e química A e geografia foram duas das quatro disciplinas em que o Júri Nacional de Exames identificou erros na parametrização das matrizes de classificação da primeira fase, obrigando à reclassificação de milhares de provas após a divulgação das pautas. Na sequência da reclassificação, 4.253 alunos viram a classificação de geografia aumentar, enquanto 73 obtiveram uma nota inferior. Em Física e Química, 10.294 alunos melhoraram a classificação e 1.025 ficaram com uma nota mais baixa. Além da segunda fase, os alunos dos 11º e 12º anos terão mais uma oportunidade para melhorar os resultados nos exames nacionais durante uma época especial que vai decorrer entre 3 e 8 de setembro. A época especial foi anunciada na sequência dos problemas com o processo de digitalização dos quase 300 mil exames realizados na primeira fase, que levaram a que muitos alunos não tivessem acesso atempado às suas notas. As inscrições para fazer os exames na época especial decorre entre 27 e 31 de julho e está aberta a todos os alunos elegíveis para a realização de provas na segunda fase, incluindo aqueles que as realizaram esta semana. A Polícia Judiciária já está a investigar a morte de uma menina de 1 ano e meio que terá ficado esquecida no interior de uma viatura em Almada, confirmou a fonte oficial daquela polícia. Segundo a mesma fonte, inspectores e elementos da Polícia Científica mobilizados para o local iniciaram as diligências para apurar as circunstâncias em que ocorreu a morte da criança. A menina de 18 meses terá sido recolhida logo de manhã, cerca das 8 horas, por uma viatura que a deveria ter transportado para o polo do colégio que frequentava na zona do Pragal, mas acabou por ficar esquecida no interior da referida viatura, entretanto estacionada junto a outro polo do colégio na Avenida do Cristo Rei. Segundo revelou fonte da PSP, o colégio só deu pela falta da menina quando a mãe a foi buscar pouco antes das 16 horas. Ainda segundo a PSP, depois de ter sido dado o alerta, funcionárias do outro polo do colégio deslocaram-se de imediato para a viatura, entretanto estacionada na Avenida do Cristo Rei, e retiraram a criança, que já se encontrava inanimada. De acordo com o INEM, as equipas de socorro ainda procederam a manobras de reanimação, mas o óbito da menina, que terá permanecido no interior da viatura, acabou por ser declarado no local. A estratégia para os cuidados de saúde primários em Abrantes esteve em destaque na reunião do Executivo Municipal, depois do vereador Fernando Nogueira, que substituiu João Morgado na bancada do PSD, ter questionado o futuro da reorganização dos serviços de saúde no concelho. O eleito social-democrata começou por reconhecer o reforço de médicos de medicina geral e familiar conseguido este ano, destacando a entrada de dois novos profissionais na Unidade de Cuidados de Saúde Personalizados Plátanos, a futura Unidade de Saúde Familiar Norte. Uma das principais preocupações do PSD prende-se com a possibilidade da concentração da equipa médica em Alfarede conduzir ao encerramento dos atuais polos de saúde Carvalhal, Moriscas e Rio de Moinhos.
4: Também lhe queríamos perguntar, porque estamos preocupados, Se esta constituição desta USF Norte abrangendo, esperemos que sim, que todos os utentes tenham médico de família, abranger todas estas freguesias do Norte, implica que estes utentes passarão a deslocar-se à sede, que vai ser em Alfarede, que está em construção, vão passar a ter que se deslocar para ter acesso a estes cuidados de saúde, a essas instalações.
3: Na resposta ao Presidente da Câmara, Manuel Jorge Valamatos rejeitou as críticas e afirmou que o município tem vindo a investir milhões de euros na saúde, assumindo responsabilidades que, na sua perspectiva, competiriam ao Estado. O Presidente revelou ainda que, de acordo com os dados apresentados recentemente pelo OLS Médio Tejo, apenas 0,5% da população de Abrantes se encontra sem qualquer cobertura dos cuidados de saúde primários. Respondendo diretamente às dúvidas levantadas pelo PSD, Manuel Jorge Valamatos garantiu que nunca esteve prevista a desativação dos polos de saúde das freguesias.
5: Esta unidade de saúde familiar, neste momento, já tem 5 médicos, médicas especificamente, a trabalhar e, obviamente, que queremos manter em funcionamento, é ali, digamos, o epicentro desta gestão, ali a unidade de saúde familiar Plátanos, a unidade de saúde familiar Norte, mas queremos manter o posto de saúde em Moriscas, em Carvalhal e em Redemoinhos e provavelmente aumentar o número de horas de atendimento nestes três polos. Esta foi sempre a nossa visão, esta foi sempre o nosso compromisso que se iniciou há alguns anos com a ARS Lisboa e Val do Tejo e posteriormente passou para a OLS do Médio Tejo.
3: No final da reunião, Manuel Jorge Valamatos voltou a explicar aos jornalistas que a criação das três unidades de saúde familiar constitui a principal aposta do município para captar médicos para Abrantes.
5: Abrantes apresenta neste momento uma taxa de 0,5% de cidadãos que não estão na rede dos cuidados de saúde primários. Sendo que nós neste momento temos 17 médicos jovens a trabalhar já em três unidades de saúde familiar e essa foi a nossa estratégia, a criação das unidades de saúde familiar.
6: Estes 0,5 sem cuidados de saúde não é 0,5 sem médico de família. Ou seja, para não. Que fique claro, porque sim. Depois os números sem médico certo. De família vão dar aqui um valor mais alto. Ou sim. Seja, quem não tem médico de família tem acesso a estes prestadores de serviço exatamente. E ao Bata Branca.
5: Quem não tem médico de família atribuído tem estes médicos prestadores de serviço que, no fundo, respondem à tal necessidade nos próximos anos conseguirmos ter mais médicos nas nossas USFs para responder à totalidade da população. Nós acreditamos com a criação das unidades de saúde familiar e essa é que é a estratégia, conseguimos captar, criar as unidades de saúde familiar e criar as boas condições estruturais para que os médicos e os enfermeiros e as equipas técnicas e os administrativos façam o seu trabalho na plenitude desta responsabilidade de saúde pública e aqui particularmente dos cuidados de saúde primários.
3: O Presidente sublinhou ainda que Abrantes apresenta atualmente uma situação mais favorável do que vários outros concelhos do Médio Tejo, defendendo que os investimentos realizados em instalações modernas e condições de trabalho têm sido determinantes para atrair profissionais de saúde para o concelho. A Câmara do Entroncamento cortou ligações ilegais de água e eletricidade em 25 habitações municipais, numa operação que o Presidente da Autarquia enquadrou como sendo de justiça social e reforço da política de reposição da legalidade. Quem cumpre as regras tem de ter a certeza de que o município está do seu lado. Quem vive à margem da legalidade tem de saber que iremos atuar sempre com firmeza, dentro da lei e em estreita articulação com as entidades competentes, afirmou o Presidente da Câmara do Entroncamento. A operação decorreu na terça-feira no bairro Frederico Ulrich, envolvendo a Câmara Municipal, a Rede e a PSP, e enquadra-se na estratégia que o Executivo tem vindo a desenvolver para combater ocupações ilegais e ligações clandestinas no Parque Habitacional Municipal, numa fase em que decorre a renovação daquele bairro ao abrigo da Estratégia Local de Habitação. Segundo Nelson Cunha, a fiscalização estava inicialmente prevista para 6 habitações, mas acabou por abranger 25, depois dos técnicos da RG identificarem durante uma verificação porta a porta ligações ilegais de eletricidade e, na maioria dos casos, também de água. O autarca explicou que a operação incidiu sobre 2 situações distintas, arrendatários municipais com contrato que mantinham ligações clandestinas aos serviços e cerca de meia dúzia de habitações municipais ocupadas ilegalmente, cujos processos se encontram em tribunal. O Benfica arrancou oficialmente a época 2026-27 com uma derrota ao perder 2-1 ontem em casa dos suíços do St. Gallen em jogo da primeira mão da segunda pré-eliminatória da Liga Europa. A formação helvética adiantou-se no marcador aos 37 minutos por Aliou Baldé. O Benfica, ainda com muitas indefinições no seu plantel, reagiu a este primeiro golo com o empate 7 minutos depois através de Rafa, mas o St. Gallen voltou para a frente do marcador e sentenciou o encontro aos 80 minutos com um golo de Tom Gall. O encontro da segunda mão está agendado para dentro de uma semana, dia 30 de julho, no Estádio da Luz, com o vencedor da eliminatória a defrontar na ronda seguinte o conjunto que saiu do confronto entre o Sturm Graz e os escoceses do Hearts, tendo os austríacos vencido na primeira mão por 4-0. E para já é tudo quanto a notícias. Continue connosco. Bom dia, boa sexta-feira.
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2: Viva, bom dia! É tão bom saber que está aí desse lado para ouvir todas as músicas que escolhi para passar esta manhã. Espero que goste. Bom dia!
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5: E já passam 4 minutos das 9 da manhã. Bom dia, bem-vindos à rádio dos bons velhos tempos.
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muito bom dia, seja bem-vindo à edição de sexta-feira do Nove Picos, a última desta semana, comigo, Carlos Aparício, até à uma da tarde. Por ser sexta-feira, vamos ter ali por volta das 10:15 o Histórias da Nossa História, com Isilda Jana. Também não vão faltar as grandes recordações musicais que todos os dias lhe trago para animar as suas manhãs. Obrigado pela sua companhia, boa manhã de sexta-feira, com a Tágil, a rádio dos bons velhos tempos.

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0: 9 e 16, bom dia, continua com a tarde, este é o 9 e Picos, eu sou o Carlos Aparício e esta é a Rádio dos Bons Velhos Tempos.
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0: Vamos saber quais são as previsões do estado do tempo para sexta-feira, 24 de julho. O IPMA prevê períodos de céu muito nublado, tornando-se pouco nublado ou limpo na região sul a partir do meio da manhã. Períodos de chuva ou aguaceiros no norte e centro, sendo mais prováveis no litoral, podendo ser ocasionalmente acompanhados de trovoada. Vento fraco a moderado do quadrante oeste, superando por vezes forte até 40 km/h, isto na faixa costeira ocidental, a sul do Cabo Raso e também nas terras altas, a partir da tarde. Prevê-se descida da temperatura máxima, em especial no interior norte e centro. As máximas previstas são de 24 graus para o Porto, 26 para Vila de Rei, 27 para Coimbra, 28 para Lisboa, Mação, Tomar e Torres Novas, 29 para Abrantes, Constância, Sardual e Vila Nova da Barquinha, 30 para Santarém, também para o Entroncamento e 34 para Faro.

0: 9 horas 32 minutos, vamos à atualidade do dia.
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3: Muito bom dia. Na próxima semana, os combustíveis seguem uma tendência que já se tem tornado regra nos últimos tempos. Novo agravamento do preço dos combustíveis em Portugal. A partir da próxima segunda-feira, o gasóleo deverá ficar 7 cêntimos mais caro por litro, enquanto a gasolina deverá aumentar pelo menos 3 cêntimos, segundo indicou fonte da ANAREC, a Associação Nacional de Revendedores de Combustíveis. Assim, a próxima semana será a quarta consecutiva de subidas de preços da gasolina e do gasóleo. Desde o início do ano, o gasóleo acumulou uma subida de 43 cêntimos por litro, enquanto a gasolina ficou 31 cêntimos mais cara. Os dados da Direção-Geral de Energia e Geologia colocam o preço médio da gasolina em 1,97€ por litro e o do gasóleo em 1,96€ por litro. Com as mudanças previstas na próxima semana, a partir de segunda-feira, os preços do gasóleo e da gasolina são atirados para a barreira acima dos 2€ por litro, 2,03€ por litro no caso do gasóleo e 2€ no caso da gasolina. Os valores praticados podem, contudo, variar entre postos devido à concorrência local, à procura, à oferta disponível e aos custos de funcionamento de cada operador. Segundo o mais recente boletim da Comissão Europeia, Portugal apresenta a sétima gasolina mais cara da União Europeia. A linha SNS 24 já ultrapassou este ano os 4 milhões de chamadas e deverá terminar 2026 com mais de 7 milhões de contactos, um volume de procura que só encontra paralelo durante a pandemia. Este centro de contacto telefónico do Serviço Nacional de Saúde, disponível no número 808-24-24-24, faz hoje 9 anos de funcionamento e integra-se num conjunto de serviços que incluem também um portal e uma aplicação móvel. Num balanço destes primeiros 9 anos, Luís Góis Pinheiro, presidente dos Serviços Partilhados do Ministério da Saúde, salientou que em causa está a porta de entrada no SNS e que tem registado um crescimento sustentado da procura.
4: A linha faz 9 anos, é claro que a linha em si não nasceu há 9 anos, não é? Ela é tributária de primeiro da linha Doi Doi Trin Trin, que muitos já não se lembrarão, mas que foi uma linha apenas para triagem de questões de natureza pediátrica, que nasceu em 98, e depois mais tarde veio a linha Saúde 24 em 2007. Mas o que é que distingue a linha SNS 24 das suas antecessoras? Por um lado, é muito mais do que uma linha de triagem clínica, como era o SNS 24. É hoje aquilo que se pode chamar a verdadeira porta de entrada omnicanal do SNS. E porquê? Porque não é apenas uma linha telefónica, embora também seja. O 808-24-24-24 é claramente um canal aberto para todos os portugueses e para todos os residentes em Portugal, é muito importante, mas é também um canal digital, não é? Desde logo com a app SNS 24, que já teve mais de 14 milhões de downloads, e o portal SNS 24, www.sns24.gov.pt, com cerca de 5 milhões de acessos anuais, sendo que este ano, estamos até a contar que seja superior, tendo em conta que até agora foram já mais de 3 milhões e meio de acessos ao portal.
3: Estes números da linha telefónica de triagem e encaminhamento de utentes juntam-se então os do portal SNS 24, com cerca de 5 milhões de acessos anuais, e da aplicação móvel, que já registou mais de 14 milhões de downloads. O camionista responsável pela destruição dos candeeiros da ponte que liga Constância Sul à Praia do Ribatejo está identificado. Em vídeos que circularam nas redes sociais, pode ver-se um veículo pesado que transportava cortiça a atravessar a ponte e a destruir sucessivamente todas as luminárias da estrutura. Esta quinta-feira, Sérgio Oliveira, o presidente da Câmara de Constância, confirmou que a iluminação da ponte irá ser reposta.
5: Nós ontem, assim que tratámos a situação e reportámos logo à GNR, portanto a GNR, mesmo ontem falei com a senhora comandante da GNR ao final do dia, que me deu conta que estavam a elaborar o auto de notícia, que o condutor estava identificado, portanto pedimos um apanhado dos prejuízos que tivemos na eliminação da ponte. Penso que os serviços já lhe enviaram isso. Portanto, e o que contamos é que agora, efetivamente, a pessoa que fez aqueles estragos que assuma a despesa na reposição da eliminação da ponte.
3: Sabe se é um particular ou uma empresa?
5: Eu acho que é um funcionário de uma empresa.
3: Para além disso, vão ficar à espera que sejam eles a repor, não, ou vão ter que avançar?
5: Nós já pedimos aos nossos eletricistas para fazerem consultas preliminares ao mercado para, entretanto, colocarmos a iluminação na ponte.
3: Está tudo a escolher.
5: Está tudo a escolher.
3: De relembrar que a passagem de pesados na ponte que liga Constância Sul à Praia do Ribatejo está proibida, apesar dos sucessivos incumprimentos. O grupo parlamentar do PCP questionou o Governo sobre a instalação da unidade de produção de biometano prevista para a Árgia, em Torres Novas, e pediu garantias para a saúde pública, ambiente, fiscalização e acessibilidades rodoviárias. Numa pergunta dirigida à Ministra do Ambiente e Energia, apresentada pelo deputado Alfredo Maia, o partido manifesta preocupação com a localização da unidade devido à proximidade das povoações e solicita esclarecimentos sobre os impactos da infraestrutura naquela localidade. No documento, o PCP pretende saber que garantias dá ao Governo de que a localização escolhida é adequada e de que serão assegurados todos os critérios e normativos legais e regulamentares para a salvaguarda do bem-estar das populações, da saúde pública e da proteção do ambiente. O partido questiona ainda que fiscalização está a ser realizada e que será efetuada ao processo, tendo em conta as questões identificadas pela Agência Portuguesa do Ambiente e pelo estudo de impacto ambiental, bem como quais as soluções previstas para os constrangimentos nas vias rodoviárias que servem à localidade. Em simultâneo, a Comissão Conselhia do PCP de Torres Novas divulgou uma saudação à população de Árgia e das localidades vizinhas pela concentração da passada segunda-feira, que, segundo o partido, reuniu 200 de pessoas contra a instalação da unidade de biometano. Os tenistas portugueses Jaime Faria e Tiago Torres tentam hoje chegar às meias finais de singulares do Estoril Open, na mesma fase que Nuno Borges e Francisco Cabral, campeões em 2022, podem alcançar nos pares. Jaime Faria, 88º do ranking ATP, vai ter em teoria a tarefa mais complicada, uma vez que vai encontrar o segundo cabeça de série, o italiano Luciano Darderi, que é 21º do ranking. Embora no único confronto entre ambos, o português se tenha superiorizado em Santiago do Chile em 2025. Grande surpresa do torneio, o wildcard Tiago Torres, a disputar o seu primeiro torneio ATP, vai encontrar o francês Hugo Gaston, 2 dias depois de ter afastado o chileno Alejandro Tabilo. Tal como o Darderi, o russo Andrei Rublev, primeiro cabeça de série, apenas entrou em ação na quinta-feira e defronta hoje o francês Luca Vanache, 2 anos envolvidos sobre o triunfo no único encontro entre ambos em Washington. Além de Rublev e Darderi, apenas mais um cabeça de série resiste no clube de ténis do Estoril, o belga Alexander Blocks, quarto pré-designado, e que vai defrontar o argentino Román Andrés Boruchaga, que já afastou o suíço Stan Wawrinka, e o português Nuno Borges. Na vertente de pares, Nuno Borges e Francisco Cabral, campeões em 2022, tentam chegar novamente às meias finais, tendo para tal de ultrapassar o norte-americano Vasil Kirchhoff e o neerlandês Bart Stevens. A informação está de regresso daqui a uma hora. Continuo desse lado. Bom dia, boa sexta-feira.
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0: 22 graus é a temperatura atual, informa a Meteo Abrantes.
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0: E agora já são 9 horas e 46 minutos.
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0: E continua com o 9 e pico, já são 9 horas e 54 minutos, quase a chegar ao final desta primeira hora de hoje. Voltamos logo a seguir às 10 da manhã, até já, deixe ficar por aí.
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4: Passam agora 2 minutos das 10 da manhã.
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4: Já estou de volta para a segunda hora do 9 Picos nesta manhã de sexta-feira e já com cheirinho a fim de semana. Daqui a alguns minutos trago-lhe as histórias da nossa história com Isilda Jana e, para além disso, já sabe que por aqui vai ouvir muitas daquelas músicas que já não ouvia na rádio há muito, muito tempo. Seja bem-vindo, fico por aí a fazer-me companhia em radiotágide.pt.

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0: www.radiotagido.pt é onde pode acompanhar toda a emissão da Rádio dos Bons Velhos Tempos. É bom sabê-lo por aí, é muito bom ter a sua companhia. Nós fazemos a nossa parte, levamos até si aquelas músicas que já não houve em mais sítio nenhum. Rádio Tágido, a Rádio dos Bons Velhos Tempos, este é o Nove e Picos, eu sou o Carlos Aparício e estou consigo de segunda a sexta-feira entre as 9 e as 13 horas. Agora são 10 horas mais 18 minutos.
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0: E está na hora das notícias aqui no 9 e Picos desta manhã. Já são 10 horas e 32 minutos. Bom dia.
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3: Muito bom dia. A segunda fase dos exames nacionais termina hoje, mas os alunos do ensino secundário terão em setembro outra oportunidade para melhorar as notas numa época especial criada na sequência dos problemas registados na classificação dos exames da primeira fase. O último dia da segunda fase arranca com as provas de desenho A, física e química A e geografia, seguindo-se inglês, não tendo sido divulgado o número de inscritos. Física e química A e geografia foram duas das quatro disciplinas em que o Júri Nacional de Exames identificou erros na parametrização das matrizes de classificação da primeira fase, obrigando à reclassificação de milhares de provas após a divulgação das pautas. Na sequência da reclassificação, 4.253 alunos viram a classificação de geografia aumentar, enquanto 73 obtiveram uma nota inferior. Em Física e Química, 10.294 alunos melhoraram a classificação e 1.025 ficaram com uma nota mais baixa. Além da segunda fase, os alunos dos 11º e 12º anos terão mais uma oportunidade para melhorar os resultados nos exames nacionais durante uma época especial que vai decorrer entre 3 e 8 de setembro. A época especial foi anunciada na sequência dos problemas com o processo de digitalização dos quase 300 mil exames realizados na primeira fase, que levaram a que muitos alunos não tivessem acesso atempado às suas notas. As inscrições para fazer os exames na época especial decorre entre 27 e 31 de julho e está aberta a todos os alunos elegíveis para a realização de provas na segunda fase, incluindo aqueles que as realizaram esta semana. A Polícia Judiciária já está a investigar a morte de uma menina de 1 ano e meio que terá ficado esquecida no interior de uma viatura em Almada, confirmou a fonte oficial daquela polícia. Segundo a mesma fonte, inspectores e elementos da Polícia Científica mobilizados para o local iniciaram as diligências para apurar as circunstâncias em que ocorreu a morte da criança. A menina de 18 meses terá sido recolhida logo de manhã, cerca das 8 horas, por uma viatura que a deveria ter transportado para o polo do colégio que frequentava na zona do Pragal, mas acabou por ficar esquecida no interior da referida viatura, entretanto estacionada junto a outro polo do colégio na Avenida do Cristo Rei. Segundo revelou fonte da PSP, o colégio só deu pela falta da menina quando a mãe a foi buscar pouco antes das 16 horas. Ainda segundo a PSP, depois de ter sido dado o alerta, funcionárias do outro polo do colégio deslocaram-se de imediato para a viatura, entretanto estacionada na Avenida do Cristo Rei, e retiraram a criança, que já se encontrava inanimada. De acordo com o INEM, as equipas de socorro ainda procederam a manobras de reanimação, mas o óbito da menina, que terá permanecido no interior da viatura, acabou por ser declarado no local. A estratégia para os cuidados de saúde primários em Abrantes esteve em destaque na reunião do Executivo Municipal, depois do vereador Fernando Nogueira, que substituiu João Morgado na bancada do PSD, ter questionado o futuro da reorganização dos serviços de saúde no concelho. O eleito social-democrata começou por reconhecer o reforço de médicos de medicina geral e familiar conseguido este ano, destacando a entrada de 2 novos profissionais na Unidade de Cuidados de Saúde Personalizados Plátanos, a futura Unidade de Saúde Familiar Norte. Uma das principais preocupações do PSD prende-se com a possibilidade da concentração da equipa médica em Alfarede conduzir ao encerramento dos atuais polos de saúde Carvalhal, Moriscas e Rio de Moinhos.
4: Também lhe queríamos perguntar, porque estamos preocupados, se esta constituição desta USF Norte, abrangendo, esperemos que sim, que todos os utentes tenham médico de família, abranger todas estas freguesias do Norte, implica que estes utentes passarão a deslocar-se à sede, vai ser em Alfarede, que está em construção, vão passar a ter que se deslocar para ter acesso a estes cuidados de saúde, a essas instalações.
3: Na resposta, o Presidente da Câmara, Manuel Jorge Valamatos, rejeitou as críticas e afirmou que o município tem vindo a investir milhões de euros na saúde, assumindo responsabilidades que, na sua perspectiva, competiriam ao Estado. O Presidente revelou ainda que, de acordo com os dados apresentados recentemente pelo LS Médio Tejo, apenas 0,5% da população de Abrantes se encontra sem qualquer cobertura dos cuidados de saúde primários. Respondendo diretamente às dúvidas levantadas pelo PSD, Manuel Jorge Valamatos garantiu que nunca esteve prevista a desativação dos polos de saúde das freguesias.
5: Esta unidade de saúde familiar, neste momento, já tem 5 médicos, médicas especificamente, a trabalhar, e, obviamente, que queremos manter em funcionamento, é ali, digamos, o epicentro desta gestão, ali a unidade de saúde familiar Plátanos, a unidade de saúde familiar Norte, mas queremos manter o posto de saúde em Moriscas, em Carvalhal e em Redemoinhos e provavelmente aumentar o número de horas de atendimento nestes três polos. Esta foi sempre a nossa visão, esta foi sempre o nosso compromisso que se iniciou há alguns anos com a ARS Lisboa e Val do Tejo e posteriormente passou para a OLS do Médio Tejo.
3: No final da reunião, Manuel Jorge Valamatos voltou a explicar aos jornalistas que a criação das três unidades de saúde familiar constitui a principal aposta do município para captar médicos para Abrantes.
5: Abrantes apresenta neste momento uma taxa de 0,5% de cidadãos que não estão na rede dos cuidados de saúde primários. Sendo que nós neste momento temos 17 médicos jovens a trabalhar já em três unidades de saúde familiar e essa foi a nossa estratégia, a criação das unidades de saúde familiar.
6: Este 0,5 sem cuidados de saúde não é 0,5 sem médico de família. Ou seja, para não. Que fique claro, porque sim. Depois os números sem médico certo. De família vão dar aqui um valor mais alto. Ou sim. Seja, quem não tem médico de família tem acesso a estes prestadores de serviço exatamente. E ao Bata Branca.
5: Quem não tem médico de família atribuído tem estes médicos prestadores de serviços que, no fundo, respondem à tal necessidade nos próximos anos conseguirmos ter mais médicos nas nossas USFs para responder à totalidade da população. Nós acreditamos com a criação das unidades de saúde familiar e essa é que é a estratégia, conseguimos captar, criar as unidades de saúde familiar e criar as boas condições estruturais para que os médicos e os enfermeiros e as equipas técnicas e os administrativos façam o seu trabalho na plenitude desta responsabilidade de saúde pública e aqui particularmente dos cuidados de saúde primários.
3: O Presidente sublinhou ainda que Abrantes apresenta atualmente uma situação mais favorável do que vários outros concelhos do Médio Tejo, defendendo que os investimentos realizados em instalações modernas e condições de trabalho têm sido determinantes para atrair profissionais de saúde para o concelho. A Câmara do Entroncamento cortou ligações ilegais de água e eletricidade em 25 habitações municipais, numa operação que o Presidente da Autarquia enquadrou como sendo de justiça social e reforço da política de reposição da legalidade. Quem cumpre as regras tem de ter a certeza de que o município está do seu lado. Quem vive à margem da legalidade tem de saber que iremos atuar sempre com firmeza, dentro da lei e em estreita articulação com as entidades competentes, afirmou o Presidente da Câmara do Entroncamento. A operação decorreu na terça-feira no bairro Frederico Ulrich, envolvendo a Câmara Municipal, a Rede e a PSP, e enquadra-se na estratégia que o Executivo tem vindo a desenvolver para combater ocupações ilegais e ligações clandestinas no Parque Habitacional Municipal, numa fase em que decorre a renovação daquele bairro ao abrigo da Estratégia Local de Habitação. Segundo Nelson Cunha, a fiscalização estava inicialmente prevista para 6 habitações, mas acabou por abranger 25, depois dos técnicos da RG identificarem durante uma verificação porta a porta ligações ilegais de eletricidade e, na maioria dos casos, também de água. O autarca explicou que a operação incidiu sobre duas situações distintas: arrendatários municipais com contrato que mantinham ligações clandestinas aos serviços e cerca de meia dúzia de habitações municipais ocupadas ilegalmente, cujos processos se encontram em tribunal. O Benfica arrancou oficialmente a época 2026-27 com uma derrota ao perder 2-1 ontem em casa dos suíços do St. Gallen em jogo da primeira mão da segunda pré-eliminatória da Liga Europa. A formação helvética adiantou-se no marcador aos 37 minutos por Aliou Baldé. O Benfica, ainda com muitas indefinições no seu plantel, reagiu a este primeiro golo com o empate 7 minutos depois através de Rafa, mas o St. Gallen voltou para a frente do marcador e sentenciou o encontro aos 80 minutos com um golo de Tom Gall. O encontro da segunda mão está agendado para dentro de uma semana, dia 30 de julho, no Estádio da Luz, com o vencedor da eliminatória a defrontar na ronda seguinte o conjunto que saiu do confronto entre o Sturm Graz e os escoceses do Arts, tendo os austríacos vencido na primeira mão por 4-0. E para já é tudo quanto a notícias. Continue connosco. Bom dia, boa sexta-feira.

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1: A Meteo Abrantes informa que neste momento lá fora estão 24 graus.
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1: Vamos saber quais são as previsões do estado do tempo para sexta-feira, 24 de julho. O IPMA prevê períodos de céu muito nublado, tornando-se pouco nublado ou limpo na região sul a partir do meio da manhã. Períodos de chuva ou aguaceiros no norte e centro, sendo mais prováveis no litoral, podendo ser ocasionalmente acompanhados de trovoada. Vento fraco a moderado do quadrante oeste, soprando por vezes forte até 40 km/h, isto na faixa costeira ocidental, a sul do Cabo Raso e também nas terras altas, a partir da tarde. Prevê-se descida da temperatura máxima, em especial no interior norte e centro. As máximas previstas são de 24 graus para o Porto, 26 para Vila de Rei, 27 para Coimbra, 28 para Lisboa, Mação, Tomar e Torres Novas, 29 para Abrantes, Constância, Sardual e Vila Nova da Barquinha, 30 para Santarém, também para o Entroncamento e 34 para Faro. Bom dia!
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0: E agora são nada mais, nada menos do que 10 horas e 56 minutos. Depois do sinal horário, estou de regresso para mais 2 horas do 9 e picos nesta manhã.
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6: Muito bom dia, 11 horas mais 2 minutos.
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6: Estamos de regresso para mais uma hora do 9 e Picos aqui na Tágides, nesta manhã de sexta-feira, onde temos sempre muita música e também a informação da redação da Média One às meias horas. Seja bem-vindo, espero que esteja a gostar das músicas que trouxe para si hoje, por isso faça-nos companhia. Isto tem muito mais piada consigo aí desse lado. Tenha um ótimo dia.

0: Se só agora entrou em radiotagido.pt, saiba que está no ar o 9 e Picos. Este é o programa da manhã aqui na Rádio dos Bons Velhos Tempos. Eu sou o Carlos Aparício, estou consigo todos os dias, de segunda a sexta-feira, entre as 9 e a 1 da tarde. Seja muito bem-vindo e obrigado por nos ter escolhido para a sua companhia.
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0: E na nossa linda cidade de Abrantes, digo-lhe que estão agora 27 graus. Esta é uma informação da Meteo Abrantes.
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1: Vamos saber quais são as previsões do estado do tempo para sexta-feira, 24 de julho. O IPMA prevê períodos de céu muito nublado, tornando-se pouco nublado ou limpo na região sul a partir do meio da manhã. Períodos de chuva ou aguaceiros no norte e centro, sendo mais prováveis no litoral, podendo ser ocasionalmente acompanhados de trovoada. Vento fraco a moderado do quadrante oeste, superando por vezes forte até 40 km/h, isto na faixa costeira ocidental, a sul do Cabo Raso e também nas terras altas, a partir da tarde. Prevê-se descida da temperatura máxima, em especial no interior norte e centro. As máximas previstas são de 24 graus para o Porto, 26 para Vila de Rei, 27 para Coimbra, 28 para Lisboa, Mação, Tomar e Torres Novas, 29 para Abrantes, Constância, Sardual e Vila Nova da Barquinha, 30 para Santarém, também para o Entroncamento e 34 para Faro. E é já dentro da última meia hora do Nove e Picos de hoje que lhe digo que ainda tenho mais algumas músicas dos bons velhos tempos aqui prontinhas para passar. Mantenha-se ligado comigo em radiotagide.pt porque vai mesmo valer a pena. Bom início de tarde.
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0: Se está a almoçar, faça bom proveito, não largue, é a emissão da tarde. Do Nove e Picos vai até à uma e logo a seguir chega a nossa querida Lourdes Gonçalves. Por enquanto, dou-lhe mais música da boa.
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0: Meio-dia mais 57 minutos, hora de dizer adeus, porque o fim de semana já está aí mesmo à porta. Beijinhos e abracinhos, bom fim de semana, resto de uma excelente sexta-feira. Eu estou de volta na próxima segunda para mais um 9 e Picos, na Rádio dos Bons Velhos Tempos. Boa tarde.
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4: Há músicas que passam por aqui que eu tenho a certeza que você já não ouvia há muito tempo. É bom, não é? Só mesmo na Rádio Tágede.

E na rádio dos bons velhos tempos, a música não para de tocar. E seguramente que cada uma destas músicas lhe traz grandes recordações. E ainda bem que assim é. É por isso que existimos. Seja muito bem-vindo.

0: E assim vai acontecendo esta tarde, sempre ao som de grandes canções. Boa tarde, seja muito bem-vindo.
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0: Muito boa tarde. PSD questiona a estratégia para os cuidados de saúde em Abrantes e Câmara garante manutenção dos polos nas freguesias. Condutor de pesado que destruiu candeeiros na ponte que liga Constância Sul e Praia do Ribatejo já foi identificado. Entrocamento intensifica combate a ocupações ilegais e ligações clandestinas na habitação social. Semanalmente, à sexta-feira, o espaço de opinião é internacional e tem assinatura de Tiago André Lopes. Estes são temas em destaque na edição, que começa agora.
1: Informação com a jornalista Patrícia Seixas.
0: Na próxima semana, os combustíveis seguem uma tendência que já se tem tornado regra nos últimos tempos, novo agravamento dos preços dos combustíveis em Portugal. A partir da próxima segunda-feira, o gasóleo deverá ficar 7 cêntimos mais caro por litro, enquanto a gasolina deverá aumentar pelo menos 3 cêntimos, segundo indicou a fonte da ANAREC, a Associação Nacional de Revendedores de Combustíveis. Assim, a próxima semana será a quarta consecutiva de subidas de preços da gasolina e do gasóleo desde o início do ano. O gasóleo acumulou uma subida de 43 cêntimos por litro, enquanto a gasolina ficou 31 cêntimos mais cara. Os dados da Direção-Geral de Energia e Geologia colocam o preço médio da gasolina em 1,97€ por litro e o do gasóleo em 1,96€ por litro. Com as mudanças previstas na próxima semana, a partir de segunda-feira, os preços do gasóleo e gasolina são atirados para a barreira acima dos 2€ por litro. 2,03€ por litro no caso do gasóleo e 2€ no caso da gasolina. Os valores praticados podem, contudo, variar entre postos devido à concorrência local, à procura, à oferta disponível e aos custos de funcionamento de cada operador. Segundo o mais recente boletim da Comissão Europeia, Portugal apresenta a sétima gasolina mais cara da União Europeia. A segunda fase dos exames nacionais termina hoje, mas os alunos do ensino secundário terão em setembro outra oportunidade para melhorar as notas, numa época especial criada na sequência dos problemas registados na classificação dos exames da primeira fase. O último dia da segunda fase arrancou com as provas de desenho A, físico-química A e geografia, também inglês, não tendo sido divulgado o número de inscritos. Física e química A e geografia foram duas das quatro disciplinas em que o Júri Nacional de Exames identificou erros na parametrização das matrizes de classificação na primeira fase, obrigando à reclassificação de milhares de provas após a divulgação das pautas. Na sequência da reclassificação, 4.253 alunos viram a classificação de Geografia aumentar, enquanto 73 obtiveram uma nota inferior. Em Física e Química, há 10.294 alunos melhoraram a classificação e 1.025 ficaram com uma nota mais baixa. Além da segunda fase, os alunos do 11º e 12º anos terão mais uma oportunidade para melhorar os resultados nos exames nacionais durante uma época especial que vai decorrer entre 3 e 8 de setembro. A época especial foi anunciada na sequência dos problemas com o processo de digitalização dos quase 300 mil exames realizados na primeira fase, que levaram a que muitos alunos não tivessem acesso atempado às suas notas. As inscrições para fazer os exames na época especial decorrem entre 27 e 31 de julho e está aberta a todos os alunos elegíveis para a realização de provas na segunda fase, incluindo aqueles que as realizaram esta semana. A Polícia Judiciária está a investigar a morte de uma menina de 1 ano e meio que terá ficado esquecida no interior de uma viatura em Almada, confirmou a fonte oficial daquela polícia. Segundo a mesma fonte, inspectores e elementos da Polícia Científica mobilizados para o local iniciaram as diligências para apurar as circunstâncias em que ocorreu a morte da criança. A menina de 18 meses terá sido recolhida logo de manhã, cerca das 8 horas, por uma viatura que a deveria ter transportado para o polo do colégio que frequenta na zona do Pragal, mas acabou por ficar esquecida no interior da referida viatura, entretanto estacionada junto a um outro polo do colégio na Avenida do Cristo Rei. Segundo revelou fonte da PSP, o colégio só deu pela falta da menina quando a mãe a foi buscar pouco antes das 16 horas. Ainda segundo a PSP, depois de ter sido dado o alerta, funcionárias do outro polo do colégio deslocaram-se de imediato para a viatura, entretanto estacionada na Avenida do Cristo Rei, e retiraram a criança que já se encontrava inanimada. armada. De acordo com o INEM, as equipas de socorro ainda procederam a manobras de reanimação, mas o óbito da menina, que terá permanecido no interior da viatura, acabou por ser declarado no local. A linha SNS 24 já ultrapassou este ano as 4 milhões de chamadas e deverá terminar 2026 com mais de 7 milhões de contactos, um volume de procura que só encontra paralelo durante a pandemia. Este centro de contacto telefónico do Serviço Nacional de Saúde, disponível no número 808-24-24-24, faz hoje 9 anos de funcionamento e integra-se num conjunto de serviços que incluem também um portal e uma aplicação móvel. Num balanço destes primeiros 9 anos, Luís Góis Pinheiro, presidente dos Serviços Partilhados do Ministério da Saúde, salientou que em causa está a porta de entrada no SNS e que tem registado um crescimento sustentado da procura.
2: A linha faz 9 anos, é claro que a linha em si não nasceu há 9 anos, não é? Ela é tributária de primeiro da linha Dói Dói Trim Trim, que muitos já não se lembrarão, mas que foi uma linha apenas para triagem de questões de natureza pediátrica, que nasceu em 98, e depois mais tarde veio a linha Saúde 24, foi em 2007. Mas o que é que distingue a linha SNS 24 das suas antecessoras? Por um lado, é muito mais do que uma linha de triagem clínica, como era o SNS 24. É hoje aquilo que se pode chamar a verdadeira porta de entrada omnicanal do SNS. E porquê? Porque não é apenas uma linha telefónica, embora também seja, o 808-24-24-24 é claramente um canal aberto para todos os portugueses e para todos os residentes em Portugal, é muito importante, mas é também um canal digital, não é? Desde logo com a app SNS 24, que já teve mais de 14 milhões de downloads, e o portal SNS 24, www.sns24.gov.pt, com cerca de 5 milhões de acessos anuais, sendo que este ano estamos até a contar que seja superior, tendo em conta que até agora foram já mais de 3 milhões e meio de acessos ao portal. No ano passado, no caso da linha SNS 24, e por isso é que esta linha é de facto diferente do que tínhamos antes, o número de chamadas chegou aos 5,8 milhões de chamadas em 2025, e este ano, em 2026, ainda estamos em julho, já passámos as 4 milhões de chamadas. Portanto, estamos com um crescimento face ao período homólogo de cerca de 17%. Portanto, é expectável que até ao final do ano nos aproximemos ou até ultrapassemos as 7 milhões de chamadas.
0: A estes números da linha telefónica de triagem e encaminhamento de utentes, juntam-se então os do portal SNS 24, com cerca de 5 milhões de acessos anuais, e da aplicação móvel, que já registou mais de 14 milhões de downloads. A Câmara do Entroncamento cortou ligações ilegais de água e eletricidade em 25 habitações municipais, numa operação que o presidente da autarquia enquadrou como sendo de justiça social e reforço da política de reposição da legalidade. Quem cumpre as regras tem de ter a certeza de que o município está do seu lado. Quem vive à margem da legalidade tem de saber que iremos atuar sempre com a firmeza dentro da lei e em estreita articulação com as entidades competentes, afirmou o presidente da Câmara do Entroncamento, Nelson Cunha. A operação decorreu na terça-feira no bairro Frederico Ulrich, envolvendo a Câmara Municipal, a Redes e a PSP, e enquadra-se na estratégia que o Executivo tem vindo a desenvolver para combater ocupações ilegais e ligações clandestinas no Parque Habitacional Municipal, numa fase em que decorre a renovação daquele bairro ao abrigo da Estratégia Local de Habitação. Segundo Nelson Cunha, a fiscalização estava inicialmente prevista para 6 habitações, mas acabou por abranger 25, depois dos técnicos da E-Redes identificarem durante uma verificação porta a porta ligações ilegais de eletricidade e, na maioria dos casos, também de água. O autarca explicou que a operação incidiu sobre 2 situações distintas: arrendatários municipais com contrato que mantinham ligações clandestinas aos serviços e cerca de meia dúzia de habitações municipais ocupadas ilegalmente, cujos processos se encontram em tribunal. A estratégia para os cuidados de saúde primários em Abrantes esteve em destaque na reunião do Executivo Municipal, depois do vereador Fernando Nogueira, que substituiu João Morgado na bancada do Partido Social Democrata, ter questionado o futuro da reorganização dos serviços de saúde no concelho. O eleito do PSD começou por reconhecer o reforço de médicos de medicina geral e familiar conseguido este ano, destacando a entrada de 2 novos profissionais na unidade de cuidados de saúde personalizados Plátanos, a futura unidade de saúde Saúde Familiar Norte. Uma das principais preocupações do PSD prende-se com a possibilidade da concentração da equipa médica em Alfarede conduzir ao encerramento dos atuais polos de saúde de Carvalhal, Mouriscas e Rio de Moinhos.
3: Também lhe queríamos perguntar, porque estamos preocupados, se esta constituição desta USF Norte abrangendo, esperemos que sim, que todos os utentes tenham médico de família, abranger todas estas freguesias do Norte, implica que estes utentes passarão a deslocar-se à sede, que vai ser em Alfarede, que está em construção, vão passar a ter que se deslocar para ter acesso a estes cuidados de saúde, a essas instalações. Se está aqui subjacente que, em breve prazo, os polos que ainda se mantêm em funcionamento, Carvalhal, Rio de Moinhos, Mouriscas, irão encerrar. O Sr. Presidente refere ter uma ótima articulação com os serviços da OLS do Médio Tejo. Obviamente que apoiamos essa relação e esperamos que continue assim. Certo, tem discutido e conhece a estratégia que está estabelecida para o Conselho de Abrantes. Pode partilhar essa estratégia? Pode nos dizer qual é o futuro que está pensado para o Conselho de Abrantes no que diz respeito aos cuidados de saúde primários? Estamos preocupados e penso que a população também está preocupada. É uma matéria sensível e, de certo, todos concordamos com isso. É uma matéria que mais preocupa as pessoas, mais cria ansiedade. É importante sermos claros, Sr. Presidente, e espero que o seja. Não bastam os anúncios de obra. A obra é importante, mas não bastam os anúncios de obra, de execução de mais obra, de mais milhões que se gastam. É importante, mas também é preciso perceber para que serve essa obra e em que beneficia os nossos cidadãos. É uma matéria muito sensível, como já disse, e os vereadores do PSD, estou à vontade para o dizer, como referi, trabalhamos semanalmente em equipa, estamos disponíveis para partilhar consigo e encontrar os melhores consensos. Assim o Sr. Presidente o queira e perceba a importância disso mesmo. Sr. Presidente, não queremos um conselho com três tipos de pessoas. Os que têm médico de família, os que não têm médico de família e os que têm médico de família não têm a mesma acessibilidade e a equidade apenas porque moram nas freguesias rurais. É uma das preocupações que nós temos. Hoje temos um conselho de duas velocidades, a zona urbana e as zonas rurais, sobretudo as mais periféricas, onde o investimento são pequenas migalhas do orçamento. E permita-me que lhe dê um exemplo do que é provocar a desertificação e depois dizer que não tem responsabilidade alguma. Retirar utentes de polos estratégicos de prestação de cuidados e centralizá-los em unidades centrais significa que em breve, é um exemplo que eu lhe dou, Sr. Presidente, que em breve as farmácias que ainda estão abertas nesses locais vão encerrar. E há bem pouco tempo assistimos a isso, e o senhor sabe. A tentativa de uma farmácia, de alguma forma compreensível, vamos esquecer aqui outro tipo de questões, mas também não deixa de ser um serviço comunitário, mas também um negócio. E isso vai acontecer. E a seguir fecham outros estabelecimentos, outras entidades. E, entretanto, as pessoas também vão saindo, principalmente os mais novos, vão deixar as nossas aldeias. O que é que lá ficam? Os nossos idosos, sem redes familiares de apoio, com poucas respostas às suas necessidades, a envelhecerem sozinhos e tristes. Sr. Presidente, pedindo que nos esclareça e que esclareça sobretudo a população.
0: Na resposta, o Presidente da Câmara, Manuel Jorge Vala Matos, rejeitou as críticas e afirmou que o município tem vindo a investir milhões de euros na saúde, assumindo responsabilidades que, na sua perspectiva, competiriam ao Estado. O Presidente revelou ainda que, de acordo com os dados apresentados recentemente pela OLS Médio Tejo, apenas 0,5% da população de Abrantes se encontra sem qualquer cobertura dos cuidados de saúde primários. Respondendo diretamente às dúvidas levantadas pelo PST, Manuel Jorge Vala Matos garantiu que nunca esteve prevista a desativação dos polos de saúde das freguesias.
4: Nós não gastámos milhões, nós investimos milhões de euros no hospital e em três unidades de saúde familiar. Fomos nós que fizemos a unidade de saúde familiar de Dom Francisco de Almeida, fomos nós que fizemos a unidade familiar Beira Tejo e somos nós que estamos a fazer a unidade de saúde familiar Plátanos. E desta forma foi a única maneira de hoje podermos dizer que temos 17 médicos 17 médicos jovens em 3 unidades de saúde familiar. Esta foi a estratégia. E o senhor também falou de estratégia, qual é a estratégia, e foi uma estratégia montada na altura com a ARS Lisboa e Val do Tejo, e foi aí que começou esta estratégia da construção de 3 unidades de saúde familiar para o nosso concelho, e é por isso que a ULS do Médio Tejo, a direção da ULS do Médio Tejo, há 15 dias apresentou os resultados daquilo que é a ação dos médicos de família em Abrantes, e neste momento quem tem sem médico de família e sem proteção alguma é 0,5%. Hoje, obviamente que ainda contamos com médicos prestadores de serviços, também do projeto Bata Branca, mas contamos ainda com 3 médicos com prestadores de serviços, contamos com 1 projeto de Bata Branca, mas contamos com 17 médicos nas nossas 3 unidades de saúde familiar. Há uma que está em processo de consolidação, de final de gestão, está à espera do investimento de mais de 2 milhões de euros que estamos a fazer na requalificação da antiga Escola das Hortas, numa unidade de saúde familiar Plátanos. E desde o início, desde sempre que mantivemos um compromisso com a ARS, quando iniciámos a estratégia com a ARS de Lisboa e Val do Tejo e depois com a ULS do Médio Tejo, mantemos sempre a estratégia de manter os 3 polos de saúde a funcionar, quer em Mouriscas, quer em Carvalhal e em Rio de Minhos, e com a vontade de ter mais horas de médico e de assistência nestes 3 polos.
0: No final da reunião, Manuel Jorge Valamatos voltou a explicar aos jornalistas que a criação de 3 unidades de saúde familiar constitui a principal aposta do município para captar médicos para Abrantes.
4: Abrantes apresenta neste momento uma taxa de 0,5% de cidadãos que não estão na rede dos cuidados de saúde primários. Sendo que nós neste momento temos 17 médicos jovens a trabalhar já em 3 unidades de saúde familiar, e essa foi a nossa estratégia, a criação das unidades de saúde familiar. Criámos a primeira Dom Francisco de Almeida, criámos a Beira Tejo e estamos agora a criar, e está em pleno desenvolvimento, é por isso que estamos a fazer um grande investimento de mais de 2 milhões de euros na antiga escola primária em Alfarreda, a Escola das Hortas, para acolher esta unidade de saúde familiar. Esta unidade de saúde familiar neste momento já tem 5 médicos, médicas especificamente, a trabalhar, e obviamente que queremos manter em funcionamento, é ali, digamos, o epicentro desta gestão, ali a unidade de saúde familiar Plátanos, a unidade de saúde familiar Norte, mas queremos manter o posto de saúde em Mouriscas, em Carvalhal e em Rio de Minhos, e provavelmente aumentar o número de horas de atendimento nestes 3 polos. Esta foi sempre a nossa visão, esta foi sempre o nosso compromisso que se iniciou há alguns anos com a ARS Lisboa e Val do Tejo e posteriormente passou para a ULS do Médio Tejo. Mas a estratégia mantém-se, criámos estas 3 unidades de saúde familiar e continuaremos a reforçar estas equipas e à procura de mais médicos para reforçar estas equipas, para não ter que ter, digamos, algumas horas de médicos que são médicos, no fundo, que estão fora do circuito médico de família, que prestam os seus serviços, e importantíssimo a prestação dos seus serviços, mas estão fora do sistema dos cuidados de saúde primários, enquanto médicos de família em concreto. São prestadores de serviços, e neste momento ainda temos 3 médicos prestadores de serviços e 1 médico no projeto de Bata Branca. É por isso que queremos ainda ter nas 3 unidades de saúde familiar mais médicos, e é isso que procuramos. Neste momento temos 17 médicos, e é importante dizer que neste contexto, particularmente de Abrantes, dos 5 médicos que vieram para o Médio Tejo, 2 vieram para a unidade de saúde
5: familiar Plátanos, reforçar uma equipa que já estava composta por três médicos. Nós queremos acreditar que nos próximos anos o Conselho de Abrantes terá, à custa deste grande investimento que temos vindo a fazer na criação das unidades de saúde familiar, e essa foi a estratégia, uma estratégia de grande trabalho, de grande esforço, desde logo dos profissionais de saúde, de todos os técnicos envolvidos, mas também do município, da OLS neste caso particular e no contexto atual. Tem havido um esforço incrível de estratégia e depois concretização. Tem havido um grande investimento em infraestruturas para criar as melhores condições para conseguirmos captar médicos jovens para o Serviço Nacional de Saúde e, em particular, para os cuidados de saúde primários.
6: Presidente, só para que fique claro, este 0,5 sem cuidados de saúde não é 0,5 sem médico de família. Ou seja, para que fique claro, porque depois os números sem médico de família vão dar aqui um valor mais alto. Ou seja, quem não tem médico de família tem acesso a este prestador de serviço e ao Bata Branca.
5: Quem não tem médico de família atribuído tem estes médicos prestadores de serviços que, no fundo, respondem à tal necessidade. Nos próximos anos conseguimos ter mais médicos nas nossas USFs para responder à totalidade da população. Nós acreditamos, com a criação das unidades de saúde familiar, e essa é que é a estratégia, conseguimos captar, criar as unidades de saúde familiar e criar as boas condições estruturais para que os médicos e os enfermeiros e as equipas técnicas e os administrativos façam o seu trabalho na plenitude desta responsabilidade de saúde pública e aqui particularmente dos cuidados de saúde primários.
0: O Presidente sublinhou ainda que Abrantes apresenta atualmente uma situação mais favorável do que vários outros concelhos do Médio Tejo, defendendo que os investimentos realizados em instalações modernas e condições de trabalho têm sido determinantes para atrair profissionais de saúde para o concelho. O camionista responsável pela destruição dos candeeiros da ponte que liga Constância Sul à Praia do Ribatejo está identificado. Em vídeos que circularam nas redes sociais pode ver-se um veículo pesado que transportava cortiça a atravessar a ponte e a destruir sucessivamente todas as luminárias da estrutura. Esta quinta-feira, Sérgio Oliveira, o Presidente da Câmara de Constância, confirmou que a iluminação da ponte irá ser reposta.
7: Nós ontem, assim que detectámos a situação e reportámos logo à GNR, portanto a GNR, mesmo ontem falei com a senhora comandante da GNR ao final do dia, que me deu conta que estavam a elaborar o auto de notícia, que o condutor estava identificado, portanto pediram-nos um apanhado dos prejuízos que tivemos na iluminação da ponte. Penso que os serviços já lhe enviaram isso. Portanto, e o que contamos é que agora, efetivamente, a pessoa que fez aqueles tracos que assume a despesa na reposição da iluminação da ponte.
0: Sabe se é um particular ou uma empresa?
7: Eu acho que é um funcionário de uma empresa.
0: Para além disso, vão ficar à espera que sejam eles a repor ou vão ter que avançar com a iluminação?
7: Nós já pedimos aos nossos eletricistas para fazerem consultas preliminares ao mercado para, entretanto, colocarmos a iluminação na ponte.
0: Está tudo a escolher.
7: Está tudo a escolher.
0: De relembrar que a passagem de pesados na ponte que liga Constância Sul à Praia do Ribatejo está proibida, apesar dos sucessivos incumprimentos. A Câmara Municipal de Abrantes aprovou em reunião do Executivo a emissão de pronúncia favorável ao pedido de licença para a segunda fase de uma operação de loteamento na Avenida Aquapolis, em Barreiras do Tejo, junto à Casa Bela. O projeto representa um reforço significativo da oferta habitacional no concelho, prevendo a construção de 66 fogos, distribuídos por 12 lotes, dos quais 6 destinados à habitação unifamiliar e outros 6 à habitação coletiva. Na apresentação do processo, o Presidente da Câmara, Manuel Jorge Valamatos, destacou tratar-se de um grande investimento para aquela zona da cidade, sublinhando a importância do reforço do parque habitacional.
4: Emitir uma pronúncia favorável quanto ao pedido de licença de operação de loteamento no âmbito de um processo promovido por uma sociedade na Avenida Aquapolis, que é naquela zona onde tem aquela casa, que é a Casa Bela, ali em Alfredo, Casa Bela, nas Barreiras de Tejo, em Alfredo. Que há aqui um reforço de parque habitacional com 66 casas, fogos, distribuídos por 6 lotes destinados à habitação unifamiliar e 6 destinados à habitação coletiva, o que é um grande investimento também e importante ali para aquela zona.
0: O vereador Coupelouro do Urbanismo, João Gomes, explicou que esta operação corresponde à segunda fase de um loteamento já anteriormente aprovado, mas que integra um conjunto de condicionantes e cedências exigidas pelo município, razão pela qual o processo teve de ser apreciado pelo Executivo Municipal. O loteamento incorpora igualmente várias cedências de terreno consideradas estratégicas para futuros projetos municipais. Entre elas, destaca-se uma faixa destinada ao desenvolvimento dos corredores verdes previstos pelo município, permitindo a futura ligação entre o Tagus Vale e a Rotunda das Oliveiras e as zonas norte e sul do Aquapolis, incluindo um percurso pedonal e uma ciclovia.
8: Uma delas é porque a condição do licenciamento deste loteamento, que é uma segunda fase de um loteamento que já foi aprovado e que existe ali, que era de moradias, mas se vocês recordam, esse loteamento foi aprovado e tinha uma rotunda no final para evitar impasses para questões de segurança, bombeiros, ambulâncias, essas questões todas, e uma das condicionantes que nós tínhamos, e eles estão agora a salvaguarda disso, é que a ligação deixa de ser um impasse, uma rotunda, porque entra-se para um lado e sai-se para o outro. Há uma ligação contínua, permite a fluidez do trânsito e não criar impasses a nível de território. A outra situação, também dar conhecimento que tiveram que nos fazer uma cedência, porque na sequência dos projetos que nós lançámos aqui dos corredores verdes, que é as ligações entre Tagus Vale, a Rotunda das Oliveiras, ligação à Aquapolis Norte e à Aquapolis Sul e outros, nós salvaguardamos uma área de cedência de um corredor que irá permitir, junto à Nacional, poder salvaguardar esse projeto futuro que nós já estamos a desenvolver com a Ordem dos Arquitetos, que já foi lançado, e também houve aqui essa área de cedência para um corredor pedonal e de ciclovia. Também há uma cedência de corredor verde urbano, que é aquela zona toda de proteção à linha do comboio, que vocês sabem, depois entrar ali na zona da ponte, que também ficou salvaguardado e foi uma das exigências da Câmara. Há uma área de cedência também que será junto à rotunda que está ali localizada, porque nós precisamos sempre de uma zona de proteção, porque não sabemos se no futuro há alguma modificação que tenha que ser feita naquele local e não tenha que ser inviabilizada por construção que seja confinante, ou ter que indemnizar o promotor porque alguma coisa possa ter que mudar naquele território para dar outras condições que possam ser definidas para o futuro. E também temos aqui a falar de uma questão que é a paraquação, a compensação paraquativa. O que é que isto quer dizer? Nós temos, eu não sei, isso depois poderia dar aqui a conversa porque é uma questão longa, mas nós fomos um dos primeiros municípios que avançámos com a compensação paraquativa. O que é que isto quer dizer? Quando nós compramos um determinado terreno, ele tem uma capacidade construtiva. E nós definimos uma meta que era uma meta que é 0,3, que é construção média. Tudo o que construir acima desse 0,3, mesmo que o terreno o permita, será compensatório periquativo. Porquê é que serve esse valor? Esse valor serve, por exemplo, imaginamos, eu sou um promotor que tenho um terreno que sempre foi urbano e depois agora, quando foi o plano, meteram lá um espaço verde ou meteram lá uma zona de equipamento ou meteram uma estrada. Esse dinheiro não é para a Câmara gerir na sua contabilidade. Esse dinheiro serve para indemnizar ou compensar as pessoas que ficaram prejudicadas com o plano. Isso é que se chama paraquativo. Nós fomos dos primeiros, até o primeiro município, a adaptar-se a regras que foram normativas governamentais. Hoje já há muitos municípios que têm essa questão paraquativa. E aqui estamos a falar que são 5.712,52 metros quadrados que nos terão que compensar periquitivamente, isso será em valor monetário ou em bens, pode ser também terrenos que têm capacidade urbanística que podem ser compensados, e por isso é que isto vem aqui à Câmara, para que a Câmara aceite estas condições, nas quais os nossos técnicos reveram e têm todas as condições de ser aceitos, mas que nesta competência não depende deles, nem de mim, nem do Sr. Presidente, por isso é que tem que vir aqui à Câmara, mas acho que é de louvar mais uma vez um investimento a nível construtivo, 66 focos, quando nós temos hoje a questão da nossa crise habitacional e temos necessidade de construção de focos e baixar os valores do mercado que neste momento estão a ser praticados, por isso é que nós trazemos aqui esse esclarecimento e esta condição de vir a aprovar este projeto.
0: Na conclusão da apresentação, João Gomes considerou que este investimento representa mais um importante contributo para aumentar a oferta de habitação no concelho. O grupo parlamentar do PCP questionou o Governo sobre a instalação da unidade de produção de biometano prevista para a Ágia, em Torres Novas, e pediu garantias para a saúde pública, ambiente, fiscalização e acessibilidades rodoviárias. Numa pergunta dirigida à Ministra do Ambiente e Energia, apresentada pelo deputado Alfredo Maia, o partido manifesta preocupação com a localização da unidade devido à proximidade das povoações e solicita esclarecimentos sobre os impactos da infraestrutura naquela localidade. No documento, o PCP pretende saber que garantias dá ao Governo de que a localização escolhida é adequada e de que serão assegurados todos os critérios e normativos legais e regulamentares para a salvaguarda do bem-estar das populações, da saúde pública e da proteção do ambiente. O partido questiona ainda que fiscalização está a ser realizada e se será efetuada ao processo, tendo em conta as questões identificadas pela Agência Portuguesa do Ambiente e pelo estudo de impacto ambiental, bem como quais as soluções previstas para os constrangimentos nas vias rodoviárias que servem a localidade. Em simultâneo, a Comissão Conselheira do PCP de Torres Novas divulgou uma saudação à população de Ágia e das localidades vizinhas pela concentração da passada segunda-feira que, segundo o partido, reuniu 200 de pessoas contra a instalação da unidade de biometano. O Benfica arrancou oficialmente a época 2026-27 com uma derrota ao perder por 2-1 ontem em casa dos suíços do St. Gallen em jogo da primeira mão da segunda pré-eliminatória da Liga Europa. A formação helvética adiantou-se no marcador aos 37 minutos por Alio Baldé. O Benfica, ainda com muitas indefinições no seu plantel, reagiu a este primeiro golo com o empate 7 minutos depois através de Rafa, mas o St. Gallen voltou para a frente do marcador e sentenciou o encontro aos 80 com o golo de Tom Gal. O encontro da segunda mão está agendado para dentro de uma semana, dia 30 de julho, no Estádio da Luz, com o vencedor da eliminatória a defrontar na ronda seguinte o conjunto que saiu do confronto entre o Sturm Graz e os escoceses do Arts, tendo os austríacos vencidos na primeira mão por 4-0. No espaço de opinião na Informação Antena Livre, à sexta-feira, ouvimos a crónica de Tiago André Lopes.
9: Olá, caros ouvintes. Na quarta-feira, os Estados Unidos anunciaram um acordo de cooperação para energia nuclear para fins civis entre Washington e Riad, ou seja, entre Washington e a Arábia Saudita. O acordo, conhecido como o Acordo 123, introduz uma série de garantias bilaterais, entre as quais que a Arábia Saudita se compromete a não enriquecer o urânio para além dos limites necessários para fins civis, abaixo dos 5%, e que a Arábia Saudita se compromete a não usar o seu programa nuclear para fins militares. A jogada, obviamente, no momento em que Donald Trump se tinha comprometido uma política de nuclear zero no que diz respeito ao Irão, levantou o sobreolho de várias capitais no Médio Oriente, porque torna-se politicamente difícil de sustentar que a Arábia Saudita possa agora aderir ao clube do nuclear, mas que o Irão não o possa fazer, mesmo que haja uma série de mitologias a circular sobre os fins pelos quais o Irão enriqueceu o urânio. Não é que o Irão não tivesse vontade ou propensão para eventualmente ter um programa nuclear para fins militares, mas quanto aos factos, o que é que nós sabemos? O Irão começou a enriquecer o seu urânio para além do necessário para fins civis apenas após o rompimento, em 2018, por Donald Trump, do JCPOA, o acordo alcançado entre a administração Obama, os Estados Europeus, os chamados E3, e o Irão, para desbloquear as sanções e para que o Irão permitisse as inspeções regulares da Agência Internacional para a Energia Atómica, com o Irão a comprometer-se a não ter urânio enriquecido para além dos limites necessários para fins civis. O Irão avisou, contudo, que, se o acordo fosse rompido, no prazo de 2 anos, começaria a enriquecer urânio até que as negociações fossem retomadas, algo que nunca aconteceu durante toda a administração Biden. Soma-se isso ainda que o anterior líder supremo do Irão, Ayatollah Khamenei, pai do atual líder Mujtaba Khamenei, emitiu uma fatwa, lei que é um parecer legal vinculativo e que tem o efeito de uma lei geral, no qual transforma a persecução do nuclear para fins militares não só num crime, mas também num pecado, o que num Estado teocrático pesa significativamente. Com todo este imbróglio, e como se isto não fosse confuso o suficiente, Trump conseguiu ainda complicar um pouco mais, avisando, contudo, na quinta-feira que o acordo com a Arábia Saudita para a cooperação com vista à energia nuclear para fins civis apenas entraria em vigor se a Arábia Saudita entrasse para os acordos de Abraão, o que quer dizer reconhecesse formalmente a existência do Estado de Israel. A Arábia Saudita tem dito variedíssimas vezes e em público, pela voz de Bin Salman, príncipe herdeiro do reino, que a Arábia Saudita reconhecerá Israel apenas e só quando um Estado palestiniano viável aparecer no sistema internacional. Ora, sendo assim, o acordo que Donald Trump prometeu e que durante horas agitou as capitais do Médio Oriente parece ser para já apenas letra morta, porque a Arábia Saudita dificilmente conseguirá justificar abandonar a causa palestiniana no momento em que a causa mais precisa dela, além de que a coroa da Arábia Saudita sabe que a rua árabe não entenderia bem o abandono da causa palestiniana e poderia inclusive levar a tumultos e a protestos dentro do reino. O que é certo é que o ambiente no Médio Oriente continua explosivo e as declarações, os volte-face e os zigue-zagues de Donald Trump em nada ajudam a uma acalmia da situação. Eu volto na próxima semana.
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0: E vamos conhecer a previsão do tempo que ainda fará hoje, conto com períodos de céu muito nublado, tornando-se em geral pouco nublado na parte mais interior a partir da tarde. Aguaceiros, em geral fracos e dispersos, sendo menos prováveis na parte mais interior e mais frequentes e por vezes moderados no extremo norte, onde podem ser ocasionalmente acompanhados de trovoada. Vento fraco a moderado, soprando por vezes forte nas terras altas, em especial da região centro e a partir da tarde, há uma descida da temperatura máxima, em especial no interior. Máxima de 24 graus no Porto, 25 em Coimbra, 27 em Lisboa e Vila de Rei, 28 em Mação, 29 graus em Santarém e Sardual, 30 em Entrocamento, Barquinha, Constância, Abrantes, Gavião e Ponte de Sor, 34 em Faro. É tudo quanto à informação. Continuo na companhia da Antena Livre. Tenha uma muito boa tarde.
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0: Muito boa tarde, espero que esteja tudo bem consigo. Eu sou a Lourdes Gonçalves e dou-lhe música até às 4 da tarde.
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4: Boa tarde. 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

0: 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Para já sou eu, Lourdes Gonçalves, quem lhe traz grandes recordações até às 4 da tarde.
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0: 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Muito boa tarde, seja muito bem-vindo.
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1: Muito boa tarde. A Meteo Brandes tem o prazer de informar que estão 28 graus.
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1: E assim vai acontecendo mais uma grande tarde na sua rádio preferida, Rádio Tages, a rádio dos bons velhos tempos. Agora 5 minutos depois das 4, seja muito bem-vindo. Eu sou o Paulo Delgado e fico até às 20.
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0: E já são 4:15, desejo-lhe uma ótima semana, espero que esteja tudo bem consigo. Eu sou o Paulo Delgado, estamos por aqui juntos, ainda até às 20.
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2: A era do IEE, as bandas emblemáticas da Beatlemania, as gravações intemporais em Portugal nos anos 60 e 70 do século XX.

E temos hoje em destaque na era do IEE os Telstars, que se formaram em Lisboa nos finais de 1962, com Luís Manuel Pedrosa, viola solo, João Vasco Mora, viola ritmo, Carlos da Silva Pereira, viola baixo, e Artur Pinto na bateria, todos eles estudantes. Luís Manuel Pedrosa foi o primeiro músico português a possuir uma Fender, exatamente igual à de Hank Marvin, oferta do seu avô Reynolds, de nacionalidade inglesa. Foram um dos primeiros conjuntos portugueses e eram então descritos na imprensa da época como a réplica portuguesa dos famosos Shadows. A ideia do nome da banda deve-se a João Vasco Mora, em homenagem ao primeiro satélite de comunicações lançado precisamente em 1962. Apresentaram-se pela primeira vez em público num convívio da Faculdade de Direito de Lisboa em março de 63. Em abril gravaram para o programa Paju, de Aurélio Carlos Moreira, e em maio apareceram na televisão. No mesmo ano editaram o seu único EP, na Alvorada, com Paulo Alexandre, que procedia dos Quatro de Espadas e que conheciam através de um amigo comum, Rui Leiria, com Dancemos o Twist e Horizonte de Esperança, acompanhando Paulo Alexandre.

0: T4 e galope, instrumentais do próprio conjunto. Em setembro de 1963, os Telstars participaram no Cinema Rosa, em Lisboa, no concurso Tip Shadows, onde João Vasco Mora sofreu um agressivo choque elétrico voando para o público. Na segunda e última formação do grupo, Artur Pinto, na bateria, sai para dar lugar a António Sousa Freitas, futuro conjunto universitário i5, com 15 anos, e João Vasco Mora passa a ser vocalista, entrando Jaime Queimado para o seu lugar na viola ritmo. O grupo viria a acabar pouco depois por pressão dos pais, que preferiam uma vida estudantil para os filhos.
1: A era do Iê-Iê.
0: Para escutar hoje dos Telstars, do seu único EP, gravado em 1963, o tema T4.

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E o relógio não para e já marca 4:30 da tarde. 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
2: Muito boa tarde. A polícia judiciária já está a investigar a morte de uma menina de 1 ano e meio que terá ficado esquecida no interior de uma viatura em Almada, confirmou a fonte oficial daquela polícia. Segundo a mesma fonte, inspectores e elementos da polícia científica mobilizados para o local iniciaram as diligências para apurar as circunstâncias em que ocorreu a morte da criança. A menina de 18 meses terá sido recolhida logo de manhã, cerca das 8 horas, por uma viatura que a deveria ter transportado para o polo do colégio que frequentava na zona do Pragal, mas acabou por ficar esquecida no interior da referida viatura, entretanto estacionada junto a outro polo do colégio na Avenida do Cristo Rei. Segundo revelou a fonte da PSP, o colégio só deu pela falta da menina quando a mãe a foi buscar pouco antes das 16 horas. Ainda segundo a PSP, depois de ter sido dado o alerta, funcionárias do outro polo do colégio deslocaram-se de imediato para a viatura, entretanto estacionada na Avenida do Cristo Rei, e retiraram a criança, que já se encontrava inanimada. De acordo com o INEM, as equipas de socorro ainda procederam a manobras de reanimação, mas o óbito da menina, que terá permanecido no interior da viatura, acabou por ser declarado no local. A estratégia para os cuidados de saúde primários em Abrantes esteve em destaque na reunião do Executivo Municipal, depois do vereador Fernando Nogueira, que substituiu João Morgado na bancada do PST, ter questionado o futuro da reorganização dos serviços de saúde no concelho. O eleito social-democrata começou por reconhecer o reforço de médicos de medicina geral e familiar conseguido este ano, destacando a entrada de 2 novos profissionais na Unidade de Cuidados de Saúde Personalizados Plátanos, a futura Unidade de Saúde Familiar Norte. Uma das principais preocupações do PSD prende-se com a possibilidade da concentração da equipa médica em Alfarede conduzir ao encerramento dos atuais polos de saúde Carvalhal, Moriscas e Rio de Moinhos.
3: Também lhe queríamos perguntar, porque estamos preocupados, se esta constituição desta USF Norte abranger, esperemos que sim, que todos os utentes tenham médico de família, abranger todas estas freguesias do Norte, implica que estes utentes passarão a deslocar-se à sede, que vai ser em Alfarede, que está em construção, vão passar a ter que se deslocar para ter acesso a estes cuidados de saúde, a essas instalações.
2: Na resposta ao Presidente da Câmara, Manuel Jorge Valamatos rejeitou as críticas e afirmou que o município tem vindo a investir milhões de euros na saúde, assumindo responsabilidades que, na sua perspectiva, competiriam ao Estado. O Presidente revelou ainda que, de acordo com os dados apresentados recentemente pelo OLS Médio Tejo, apenas 0,5% da população de Abrantes se encontra sem qualquer cobertura dos cuidados de saúde primários. Respondendo diretamente às dúvidas levantadas pelo PSD, Manuel Jorge Valamatos garantiu que nunca esteve prevista a desativação dos polos de saúde das freguesias.
4: Esta unidade de saúde familiar neste momento já tem 5 médicos, médicas especificamente, a trabalhar, e obviamente que queremos manter em funcionamento, é ali, digamos, o epicentro desta gestão, ali a unidade de saúde familiar Plátanos, a Unidade de Saúde Familiar Norte, mas queremos manter o posto de saúde em Moriscas, em Carvalhal e em Rio de Moinhos, e provavelmente aumentar o número de horas de atendimento nestes 3 polos. Esta foi sempre a nossa visão, esta foi sempre o nosso compromisso que se iniciou há alguns anos com a ARS Lisboa e Val do Tejo e posteriormente passou para a OLS do Médio Tejo.
2: No final da reunião, Manuel Jorge Valamatos voltou a explicar aos jornalistas que a criação das 3 unidades de saúde familiar constitui a principal aposta do município para captar médicos para Abrantes.
4: Abrantes apresenta neste momento uma taxa de 0,5% de cidadãos que não estão na rede dos cuidados de saúde primários. Sendo que nós neste momento temos 17 médicos jovens a trabalhar já em 3 unidades de saúde familiar, e essa foi a nossa estratégia, a criação das unidades de saúde familiar.
5: Este 0,5 sem cuidados de saúde não é 0,5 sem médico de família. Ou seja, para não. Que fique claro, porque sim. Depois os números sem médico certo. De família vão dar aqui um valor mais alto. Ou sim. Seja, quem não tem médico de família tem acesso a estes prestadores de serviço e ao Bata Branca.
4: Quem não tem médico de família atribuído tem estes médicos prestadores de serviços que, no fundo, respondem à tal necessidade. Nos próximos anos conseguimos ter mais médicos nas nossas USFs para responder à totalidade da população. Nós acreditamos, com a criação das unidades de saúde familiar, e essa é que é a estratégia, conseguimos captar, criar as unidades de saúde familiar e criar as boas condições estruturais para que os médicos e os enfermeiros e as equipas técnicas e os administrativos façam o seu trabalho na plenitude desta responsabilidade de saúde pública e aqui particularmente dos cuidados de saúde primários.
2: O Presidente sublinhou ainda que Abrantes apresenta atualmente uma situação mais favorável do que vários outros concelhos do Médio Tejo, defendendo que os investimentos realizados em instalações modernas e condições de trabalho têm sido determinantes para atrair profissionais de saúde para o concelho. O camionista responsável pela destruição dos candeeiros da ponte que liga Constância Sul à Praia do Ribatejo está identificado. Em vídeos que circularam nas redes sociais, pode ver-se um veículo pesado que transportava cortiça a atravessar a ponte e a destruir sucessivamente todas as luminárias da estrutura. Esta quinta-feira, Sérgio Oliveira, o presidente da Câmara de Constância, confirmou que a iluminação da ponte irá ser reposta.
6: Nós ontem, assim que tratámos a situação e reportámos logo à GNR, portanto a GNR, mesmo ontem falei com o Sr. Comandante da GNR ao final do dia, que me deu conta que estavam a elaborar o auto de notícia, que o condutor estava identificado, portanto pediram-nos um apanhado dos prejuízos que tivemos na iluminação da ponte, penso que os serviços já lhe enviaram isso, portanto, e o que contamos é que agora, efetivamente, a pessoa que fez aqueles tracos que assume a despesa na reposição da iluminação da ponte.
2: Sabe se é um particular ou uma empresa?
6: Eu acho que é um funcionário de uma empresa.
2: Para além disso, vão ficar à espera que sejam eles a repor, ou vão ter que avançar com a iluminação?
6: Nós já pedimos aos nossos eletricistas para fazerem consultas preliminares ao mercado para, entretanto, colocarmos a iluminação na ponte.
2: Está tudo a escolher.
6: Está tudo a escolher.
2: De relembrar que a passagem de pesados na ponte que liga Constância Sul à Praia do Ribatejo está proibida, apesar dos sucessivos incumprimentos. A Câmara do Entroncamento cortou ligações ilegais de água e eletricidade em 25 habitações municipais, numa operação que o Presidente da Autarquia enquadrou como sendo de justiça social e reforço da política de reposição da legalidade. Quem cumpre as regras tem de ter a certeza de que o município está do seu lado. Quem vive à margem da legalidade tem de saber que iremos atuar sempre com firmeza, dentro da lei e em estreita articulação com as entidades competentes, afirmou o Presidente da Câmara do Entroncamento, Nelson Cunha. A operação decorreu na terça-feira no bairro Frederico Ulrich, envolvendo a Câmara Municipal, a Redes e a PSP, e enquadra-se na estratégia que o Executivo tem vindo a desenvolver para combater ocupações ilegais e ligações clandestinas no Parque Habitacional Municipal, numa fase em que decorre a renovação daquele bairro ao abrigo da Estratégia Local de Habitação. Segundo Nelson Cunha, a fiscalização estava inicialmente prevista para 6 habitações, mas acabou por abranger 25, depois dos técnicos da E-Redes identificarem, durante uma verificação porta a porta, ligações ilegais de eletricidade e, na maioria dos casos, também de água. O autarca explicou que a operação incidiu sobre 2 situações distintas: arrendatários municipais com contrato que mantinham ligações clandestinas aos serviços e cerca de meia dúzia de habitações municipais ocupadas ilegalmente, cujos processos se encontram em tribunal. O Benfica arrancou oficialmente a época 2026-27 com uma derrota ao perder por 2-1 ontem em casa dos suíços do St. Gallen, em jogo da primeira mão da segunda pré-eliminatória da Liga Europa. A formação helvética adiantou-se no marcador aos 37 minutos por Alio Baldé. O Benfica, ainda com muitas indefinições no seu plantel, reagiu a este primeiro golo com o empate 7 minutos depois através de Rafa, mas o St. Gallen voltou para a frente do marcador e sentenciou o encontro aos 80 com um golo de Tom Mangual. O encontro da segunda mão está agendado para dentro de uma semana, dia 30 de julho, no Estádio da Luz, com o vencedor da eliminatória a defrontar na ronda seguinte o conjunto que saiu do confronto entre o Sturm Graz e os escoceses do Arts, tendo os austríacos vencidos na primeira mão por 4-0. E é tudo quanto a notícias. Continuo desse lado, fico na nossa companhia. Desejo-lhe uma muito boa tarde.
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10: E só já faltam 18 minutos para as 5 da tarde. Caminhamos a passos largos para o cruzar de hora, mas até lá há ainda para ouvir música daquela que você nem sonha. Músicas inesquecíveis na Rádio Tágido. Boa tarde, seja muito bem-vindo.
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0: E assim vai acontecendo mais uma fantástica tarde, sempre ao som de grandes canções aqui na sua Rádio Tajes. Agora faltam 14 minutos para as 5.
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0: Estamos quase quase a cruzar a hora, mas temos tempo ainda para ouvir mais alguma música.
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1: Muito boa tarde. Nesta altura, os termómetros estão a marcar 27 graus. Uma informação gentilmente cedida pela Meteo Abrantes.
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1: Agora passam 3 minutos das 5. Seja muito bem-vindo à Rádio Tágede.
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0: Já estamos com 16 minutos depois das 5. Olá, boa tarde. 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

0: O relógio não para, faltam apenas 27 minutos para as 6 da tarde.
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Estamos a 24 minutos das 6 da tarde. 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
1: Muito boa tarde, só já faltam 14 minutos para as 18 horas.
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Estamos agora a 5 minutos das 6 da tarde. Olá, eu sou o Paulo Delgado, cheguei às 4 e fico ainda até às 20 para lhe dar grandes canções. As suas preferidas estão todas aqui, acredita em mim.

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1: Agora estão 26 graus, diz a Meteo Abrantes.

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3: Muito boa tarde, esta é a Rádio Tágida a partir de Abrantes para todo o mundo em radiotágida.pt. 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Quer apostar? 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

0: E se ainda está a trabalhar a esta hora, desde manhã, anime-se, já passam 16 minutos das 6, certamente está quase na sua hora de saída. Obrigado por estar aí desse lado com a Rádio Tagit, claro que aqui pode encontrar todas as suas músicas preferidas, por isso está em boa companhia. 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

0: Estamos a 28 minutos das 19 horas. Boa tarde, seja muito bem-vindo à sua Rádio Tages.
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4: E só já faltam 26 minutos para as 7 da tarde. Seja bem-vindo à Rádio Tajid.
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0: São agora 14 os minutos que nos separam das 7. Esta é Rádio Tágede. Eu sou o Paulo Delgado e estamos juntos até às 20. Seja muito bem-vindo.
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2: Estamos cada vez mais perto das 7 da tarde, faltam 6 minutos. Espero que esteja tudo bem consigo e que esteja a gostar de recordar estas músicas que lhe trago aqui na Rádio Tágede, a rádio dos bons velhos tempos. Seja muito bem-vindo a esta sua rádio online para todo o mundo em radiotágede.pt. Eu sou o Paulo Delgado e daqui a pouco já estou de volta.

0: Lá por fora os termómetros marcam agora 25 graus, diz a Meteo Brantes.
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0: São 7 horas e 3 minutos. Olá, boa tarde, seja bem-vindo à Rádio Tágide.
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0: Seja então muito bem-vindo à Rádio Tagit. É bom saber que você está por aí. Seja muito bem-vindo.
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0: música não para e o mundo também não. E agora chega a altura de saber o que se passa à nossa volta quando estamos a 28 minutos das 20.
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0: Muito boa tarde. PSD questiona a estratégia para os cuidados de saúde em Abrantes e Câmara garante manutenção dos polos nas freguesias. Condutor de pesado que destruiu candeeiros na ponte que liga Constância Sul e Praia do Ribatejo já foi identificado. Entrocamento intensifica combate a ocupações ilegais e ligações clandestinas na habitação social. Semanalmente, à sexta-feira, o espaço de opinião é internacional e tem assinatura de Tiago André Lopes. Estes são temas em destaque na edição, que começa agora.
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0: Na próxima semana, os combustíveis seguem uma tendência que já se tem tornado regra nos últimos tempos, novo agravamento dos preços dos combustíveis em Portugal. A partir da próxima segunda-feira, o gasóleo deverá ficar 7 cêntimos mais caro por litro, enquanto a gasolina deverá aumentar pelo menos 3 cêntimos, segundo indicou fonte da ANAREC, a Associação Nacional de Revendedores de Combustíveis. Assim, a próxima semana será a quarta consecutiva de subidas de preços da gasolina e do gasóleo desde o início do ano. O gasóleo acumulou uma subida de 43 cêntimos por litro, enquanto a gasolina ficou 31 cêntimos mais cara. Os dados da Direção-Geral de Energia e Geologia colocam o preço médio da gasolina em 1,97 € por litro e o do gasóleo em 1,96 € por litro. Com as mudanças previstas na próxima semana, a partir de segunda-feira, os preços do gasóleo e gasolina são atirados para a barreira acima dos 2 euros por litro. 2,03 € por litro no caso do gasóleo e 2 euros no caso da gasolina. Os valores praticados podem, contudo, variar entre postos devido à concorrência local, à procura, à oferta disponível e aos custos de funcionamento de cada operador. Segundo o mais recente boletim da Comissão Europeia, Portugal apresenta a sétima gasolina mais cara da União Europeia. A segunda fase dos exames nacionais termina hoje, mas os alunos do ensino secundário terão em setembro outra oportunidade para melhorar as notas, numa época especial criada na sequência dos problemas registados na classificação dos exames da primeira fase. O último dia da segunda fase arrancou com as provas de desenho A, físico-química A e geografia, também inglês, não tendo sido divulgado o número de inscritos. Física e química A e geografia foram duas das quatro disciplinas em que o Júri Nacional de Exames identificou erros na parametrização das matrizes de classificação na primeira fase, obrigando à reclassificação de milhares de provas após a divulgação das pautas. Na sequência da reclassificação, 4.253 alunos viram a classificação de Geografia aumentar, enquanto 73 obtiveram uma nota inferior. Em Física e Química, 10.294 alunos melhoraram a classificação e 1.025 ficaram com uma nota mais baixa. Além da segunda fase, os alunos do 11º e 12º anos terão mais uma oportunidade para melhorar os resultados nos exames nacionais durante uma época especial que vai decorrer entre 3 e 8 de setembro. A época especial foi anunciada na sequência dos problemas com o processo de digitalização dos quase 300 mil exames realizados na primeira fase, que levaram a que muitos alunos não tivessem acesso atempado às suas notas. As inscrições para fazer os exames na época especial decorrem entre 27 e 31 de julho e está aberta a todos os alunos elegíveis para a realização de provas na segunda fase, incluindo aqueles que as realizaram esta semana. A Polícia Judiciária está a investigar a morte de uma menina de 1 ano e meio que terá ficado esquecida no interior de uma viatura em Almada, confirmou a fonte oficial daquela polícia. Segundo a mesma fonte, inspectores e elementos da Polícia Científica mobilizados para o local iniciaram as diligências para apurar as circunstâncias em que ocorreu a morte da criança. A menina de 18 meses terá sido recolhida logo de manhã, cerca das 8 horas, por uma viatura que a deveria ter transportado para o polo do colégio que frequenta na zona do Pragal, mas acabou por ficar esquecida no interior da referida viatura, entretanto estacionada junto a um outro polo do colégio na Avenida do Cristo Rei. Segundo revelou fonte da PSP, o colégio só deu pela falta da menina quando a mãe a foi buscar pouco antes das 16 horas. Ainda segundo a PSP, depois de ter sido dado o alerta, funcionárias do outro polo do colégio deslocaram-se de imediato para a viatura, entretanto estacionada na Avenida do Cristo Rei, e retiraram a criança que já se encontrava inanimada. chamada. De acordo com o INEM, as equipas de socorro ainda procederam a manobras de reanimação, mas o óbito da menina, que terá permanecido no interior da viatura, acabou por ser declarado no local. A linha SNS 24 já ultrapassou este ano as 4 milhões de chamadas e deverá terminar 2026 com mais de 7 milhões de contactos, um volume de procura que só encontra paralelo durante a pandemia. Este centro de contacto telefónico do Serviço Nacional de Saúde, disponível no número 808-24-24-24, faz hoje 9 anos de funcionamento e integra-se num conjunto de serviços que incluem também um portal e uma aplicação móvel. Num balanço destes primeiros 9 anos, Luís Góis Pinheiro, presidente dos Serviços Partilhados do Ministério da Saúde, salientou que em causa está a porta de entrada no SNS e que tem registado um crescimento sustentado da procura.
2: A linha faz 9 anos, é claro que a linha em si não nasceu há 9 anos, não é? Ela é tributária de primeiro da linha Doi Doi Trin Trin, que muitos já não se lembrarão, mas que foi uma linha apenas para triagem de questões de natureza pediátrica, que nasceu em 98, e depois mais tarde veio a linha Saúde 24, em 2007. Mas o que é que distingue a linha SNS 24 das suas antecessoras? Por um lado, é muito mais do que uma linha de triagem clínica, como era o SNS 24. É hoje aquilo que se pode chamar a verdadeira porta de entrada omnicanal do SNS. E porquê? Porque não é apenas uma linha telefónica, embora também seja, o 808-24-24-24, é claramente um canal aberto para todos os portugueses e para todos os residentes em Portugal, é muito importante, mas é também um canal digital, não é? Desde logo com a app SNS 24, que já teve mais de 14 milhões de downloads, e o portal SNS 24, www.sns24.gov.pt, com cerca de 5 milhões de acessos anuais, sendo que este ano, estamos até a contar que seja superior, tendo em conta que até agora foram já mais de 3 milhões e meio de acessos ao portal. No ano passado, no caso da linha SNS 24, e por isso é que esta linha é de facto diferente do que tínhamos antes, o número de chamadas chegou aos 5,8 milhões de chamadas em 2025, e este ano, em 2026, ainda estamos em julho, já passámos as 4 milhões de chamadas. Portanto, estamos com um crescimento face ao período homólogo de cerca de 17%. Portanto, é expectável que até ao final do ano nos aproximemos ou até ultrapassemos as 7 milhões de chamadas.
0: Estes números da linha telefónica de triagem e encaminhamento de utentes juntam-se então os do portal SNS 24, com cerca de 5 milhões de acessos anuais, e da aplicação móvel, que já registou mais de 14 milhões de downloads. A Câmara do Entroncamento cortou ligações ilegais de água e eletricidade em 25 habitações municipais, numa operação que o presidente da autarquia enquadrou como sendo de justiça social e reforço da política de reposição da legalidade. Quem cumpre as regras tem de ter a certeza de que o município está do seu lado. Quem vive à margem da legalidade tem de saber que iremos atuar sempre com firmeza dentro da lei e em estreita articulação com as entidades competentes, afirmou o presidente da Câmara do Entroncamento, Nelson Cunha. A operação decorreu na terça-feira no bairro Frederico Ulrich, envolvendo a Câmara Municipal, a Redes e a PSP, e enquadra-se na estratégia que o Executivo tem vindo a desenvolver para combater ocupações ilegais e ligações clandestinas no Parque Habitacional Municipal, numa fase em que decorre a renovação daquele bairro ao abrigo da Estratégia Local de Habitação. Segundo Nelson Cunha, a fiscalização estava inicialmente prevista para 6 habitações, mas acabou por abranger 25, depois dos técnicos da E-Redes identificarem durante uma verificação porta a porta ligações ilegais de eletricidade e, na maioria dos casos, também de água. O autarca explicou que a operação incidiu sobre 2 situações distintas: arrendatários municipais com contrato que mantinham ligações clandestinas aos serviços e cerca de meia dúzia de habitações municipais ocupadas ilegalmente, cujos processos se encontram em tribunal. A estratégia para os cuidados de saúde primários em Abrantes esteve em destaque na reunião do Executivo Municipal, depois do vereador Fernando Nogueira, que substituiu João Morgado na bancada do Partido Social Democrata, ter questionado o futuro da reorganização dos serviços de saúde no concelho. O eleito do PSD começou por reconhecer o reforço de médicos de medicina geral e familiar conseguido este ano, destacando a entrada de 2 novos profissionais na unidade de cuidados de saúde personalizados Plátanos, a futura unidade de saúde Saúde Familiar Norte. Uma das principais preocupações do PSD prende-se com a possibilidade da concentração da equipa médica em Alfarede conduzir ao encerramento dos atuais polos de saúde de Carvalhal, Mouriscas e Rio de Moinhos.
3: Também lhe queríamos perguntar, porque estamos preocupados, se esta constituição desta USF Norte abrangendo, esperemos que sim, que todos os utentes tenham médico de família, abranger todas estas freguesias do Norte, implica que estes utentes passarão a deslocar-se à sede, que vai ser em Alfarede, que está em construção, vão passar a ter que se deslocar para ter acesso a estes cuidados de saúde, a essas instalações. Se está aqui subjacente que, em breve prazo, os polos que ainda se mantêm em funcionamento, Carvalhal, Rio de Moinhos, Mouriscas, irão encerrar. O Sr. Presidente refere ter uma ótima articulação com os serviços da OLS do Médio Tejo. Obviamente que apoiamos essa relação e esperamos que continue assim. Certo, tem discutido e conhece a estratégia que está estabelecida para o Conselho de Abrantes. Pode partilhar essa estratégia? Pode nos dizer qual é o futuro que está pensado para o Conselho de Abrantes no que diz respeito aos cuidados de saúde primários? Estamos preocupados e penso que a população também está preocupada. É uma matéria sensível e, de certo, todos concordamos com isso. É uma matéria que mais preocupa as pessoas, mais cria ansiedade. É importante sermos claros, Sr. Presidente, e espero que o seja. Não bastam os anúncios de obra. A obra é importante, mas não bastam os anúncios de obra, de execução de mais obra, de mais milhões que se gastam. É importante, mas também é preciso perceber para que serve essa obra e em que é que beneficia os nossos cidadãos. É uma matéria muito sensível, como já disse, e os vereadores do PSD, estou à vontade para dizer, como referi, trabalhamos semanalmente em equipa, estamos disponíveis para partilhar consigo e encontrar os melhores consensos. Assim o Sr. Presidente o queira e perceba a importância disso mesmo. Sr. Presidente, não queremos um conselho com três tipos de pessoas. Os que têm médico de família, os que não têm médico de família e os que têm médico de família não têm a mesma acessibilidade e a equidade apenas porque moram nas freguesias rurais. É uma das preocupações que nós temos. Hoje temos um conselho a duas velocidades, a zona urbana e as zonas rurais, sobretudo as mais periféricas, onde o investimento são pequenas migalhas do orçamento. E permita-me que lhe dê um exemplo do que é provocar a desertificação e depois dizer que não tem responsabilidade alguma. Retirar utentes de polos estratégicos de prestação de cuidados e centralizá-los em unidades centrais significa que em breve, é um exemplo que eu lhe dou, Sr. Presidente, que em breve as farmácias que ainda estão abertas nesses locais vão encerrar. E há bem pouco tempo assistimos a isso, e o senhor sabe. A tentativa de uma farmácia, de alguma forma compreensível, vamos esquecer aqui outro tipo de questões, mas também não deixa de ser um serviço comunitário, mas também um negócio. E isso vai acontecer. E a seguir fecham outros estabelecimentos, outras entidades. E, entretanto, as pessoas também vão saindo, principalmente os mais novos, vão deixar as nossas aldeias. O que é que lá ficam? Os nossos idosos, sem redes familiares de apoio, com poucas respostas às suas necessidades, a envelhecerem sozinhos e tristes. Sr. Presidente, pedindo que nos esclareça e que esclareça sobretudo a população.
0: Na resposta, o Presidente da Câmara, Manuel Jorge Vala Matos, rejeitou as críticas e afirmou que o município tem vindo a investir milhões de euros na saúde, assumindo responsabilidades que, na sua perspectiva, competiriam ao Estado. O Presidente revelou ainda que, de acordo com os dados apresentados recentemente pela OLS Médio Tejo, apenas 0,5% da população de Abrantes se encontra sem qualquer cobertura dos cuidados de saúde primários. Respondendo diretamente às dúvidas levantadas pelo PSD, Manuel Jorge Vala Matos garantiu que nunca esteve prevista a desativação dos polos de saúde das freguesias.
4: Nós não gastámos milhões, nós investimos milhões de euros no hospital e em três unidades de saúde familiar. Fomos nós que fizemos a unidade de saúde familiar de Dom Francisco de Almeida, fomos nós que fizemos a unidade familiar Beira Tejo e somos nós que estamos a fazer a unidade de saúde familiar Plátanos. E desta forma, foi a única maneira de hoje podermos dizer que temos 17 médicos 17 médicos jovens em 3 unidades de saúde familiar. Esta foi a estratégia. E o senhor também falou de estratégia, qual é a estratégia? E foi uma estratégia montada na altura com a ARS Lisboa e Val do Tejo. E foi aí que começou esta estratégia da construção de 3 unidades de saúde familiar para o nosso concelho. E é por isso que a ULS do Médio Tejo, a direção da ULS do Médio Tejo, há 15 dias apresentou os resultados daquilo que é a ação dos médicos de família em Abrantes, e neste momento quem tem sem médico de família e sem proteção alguma é 0,5%. Hoje, obviamente que ainda contamos com médicos prestadores de serviços, também do projeto Bata Branca, mas contamos ainda com 3 médicos com prestadores de serviços, contamos com 1 projeto de Bata Branca, mas contamos com 17 médicos nas nossas 3 unidades de saúde familiar. Há uma que está em processo de consolidação, de final de gestão, está à espera do investimento de mais de 2 milhões de euros que estamos a fazer na requalificação da antiga Escola das Hortas, numa unidade de saúde familiar Plátanos. E desde o início, desde sempre, que mantivemos um compromisso com a ARS, quando iniciámos a estratégia com a ARS de Lisboa e Val do Tejo, e depois com a ULS do Médio Tejo, mantemos sempre a estratégia de manter os 3 polos de saúde a funcionar, quer em Mouriscas, quer em Carvalhal e em Rio de Minhos, e com a vontade de ter mais horas de médico e de assistência nestes 3 polos.
0: No final da reunião, Manuel Jorge Valamatos voltou a explicar aos jornalistas que a criação de 3 unidades de saúde familiar constitui a principal aposta do município para captar médicos para Abrantes.
4: Abrantes apresenta neste momento uma taxa de 0,5% de cidadãos que não estão na rede dos cuidados de saúde primários. Sendo que nós neste momento temos 17 médicos jovens a trabalhar já em 3 unidades de saúde familiar, e essa foi a nossa estratégia, a criação das unidades de saúde familiar. Criámos a primeira Dom Francisco de Almeida, criámos a Beira Tejo e estamos agora a criar, e está em pleno desenvolvimento. É por isso que estamos a fazer um grande investimento de mais de 2 milhões de euros na antiga escola primária em Alfarreda, a Escola das Hortas, para acolher esta unidade de saúde familiar. Esta unidade de saúde familiar neste momento já tem 5 médicos, médicas especificamente, a trabalhar, e obviamente que queremos manter em funcionamento, é ali, digamos, o epicentro desta gestão, ali a unidade de saúde familiar Plátanos, a unidade de saúde familiar Norte, mas queremos manter o posto de saúde em Mouriscas, em Carvalhal e em Rio de Minhos, e provavelmente aumentar o número de horas de atendimento nestes 3 polos. Esta foi sempre a nossa visão, esta foi sempre o nosso compromisso que se iniciou há alguns anos com a ARS Lisboa e Val do Tejo, e posteriormente passou para a ULS do Médio Tejo. Mas a estratégia mantém-se, criámos estas 3 unidades de saúde familiar e continuaremos a reforçar estas equipas e à procura de mais médicos para reforçar estas equipas, para não ter que ter, digamos, algumas horas de médicos, que são médicos, no fundo, que estão fora do circuito médico-família, que prestam os seus serviços, e importantíssimo a prestação dos seus serviços, mas estão fora do sistema dos cuidados de saúde primários, enquanto médicos de família em concreto. São prestadores de serviços, e neste momento ainda temos 3 médicos prestadores de serviços e 1 médico no projeto de Bata Branca. É por isso que queremos ainda ter nas 3 unidades de saúde familiar mais médicos, e é isso que procuramos. Neste momento temos 17 médicos, e é importante dizer que neste contexto particularmente de Abrantes, dos 5 médicos que vieram para o Médio Tejo, 2 vieram para a unidade de saúde
5: familiar Plátanos, reforçar uma equipa que já estava composta por três médicos. Nós queremos acreditar que nos próximos anos o Conselho de Abrantes terá, à custa deste grande investimento que temos vindo a fazer na criação das unidades de saúde familiar, e essa foi a estratégia, uma estratégia de grande trabalho, de grande esforço, desde logo dos profissionais de saúde, de todos os técnicos envolvidos, mas também do município, da OLS neste caso particular e no contexto atual. Tem havido um esforço incrível de estratégia e depois concretização. Tem havido um grande investimento em infraestruturas para criar as melhores condições para conseguirmos captar médicos jovens para o Serviço Nacional de Saúde e, particular, para os cuidados de saúde primários.
6: Presidente, só para que fique claro, estes 0,5 sem cuidados de saúde não é 0,5 sem médico de família. Ou seja, para que fique claro, porque depois os números sem médico de família vão dar aqui um valor mais alto. Ou seja, quem não tem médico de família tem acesso a estes prestadores de serviço e ao Bata Branca.
5: Quem não tem médico de família atribuído tem estes médicos prestadores de serviços que, no fundo, respondem à tal necessidade nos próximos anos conseguirmos ter mais médicos nas nossas USFs para responder à totalidade da população. Nós acreditamos, com a criação das unidades de saúde familiar, e essa é que é a estratégia, conseguimos captar, criar as unidades de saúde familiar e criar as boas condições estruturais para que os médicos e os enfermeiros e as equipas técnicas e os administrativos façam o seu trabalho na plenitude desta responsabilidade de saúde pública e aqui particularmente dos cuidados de saúde primários.
0: O Presidente sublinhou ainda que Abrantes apresenta atualmente uma situação mais favorável do que vários outros concelhos do Médio Tejo, defendendo que os investimentos realizados em instalações modernas e condições de trabalho têm sido determinantes para atrair profissionais de saúde para o concelho. O camionista responsável pela destruição dos candeeiros da ponte que liga Constância Sul à Praia do Ribatejo está identificado. Em vídeos que circularam nas redes sociais pode ver-se um veículo pesado que transportava cortiça a atravessar a ponte e a destruir sucessivamente todas as luminárias da estrutura. Esta quinta-feira, Sérgio Oliveira, o presidente da Câmara de Constância, confirmou que a iluminação da ponte irá ser reposta.
7: Nós ontem, assim que tratámos a situação e reportámos logo à GNR, portanto a GNR, mesmo ontem falei com o Sr. Comandante da GNR ao final do dia, que me deu conta que estavam a elaborar o auto de notícia, que o condutor estava identificado, portanto pediram-nos um apanhado dos prejuízos que tivemos na iluminação da ponte. Penso que os serviços já lhe enviaram isso. Portanto, e o que contamos é que agora, efetivamente, a pessoa que fez aqueles estragos que assuma a despesa na reposição da iluminação na ponte.
0: Sabe se é um particular ou uma empresa?
7: Eu acho que é um funcionário de uma empresa.
0: Para além disso, vão ficar à espera que sejam eles a repor ou vão ter que avançar com a iluminação?
7: Nós já pedimos aos nossos eletricistas para fazerem consultas preliminares ao mercado para, entretanto, colocarmos a iluminação na ponte.
0: Está tudo às escolhas.
7: Está tudo às escolhas.
0: De relembrar que a passagem de pesados na ponte que liga Constância Sul à Praia do Ribatejo está proibida, apesar dos sucessivos incumprimentos. A Câmara Municipal de Abrantes aprovou em reunião do Executivo a emissão de pronúncia favorável ao pedido de licença para a segunda fase de uma operação de loteamento na Avenida Aquapolis, em Barreiras do Tejo, junto à Casa Bela. O projeto representa um reforço significativo da oferta habitacional no concelho, prevendo a construção de 66 fogos, distribuídos por 12 lotes, dos quais 6 destinados à habitação unifamiliar e outros 6 à habitação coletiva. Na apresentação do processo, o Presidente da Câmara, Manuel Jorge Valamatos, destacou tratar-se de um grande investimento para aquela zona da cidade, sublinhando a importância do reforço do parque habitacional.
4: Emitir uma pronúncia favorável quanto ao pedido de licença de operação de loteamento no âmbito de um processo promovido por uma sociedade na Avenida Aquapolis, que é naquela zona onde tem aquela casa, que é a Casa Bela, ali em Alfarede, Casa Bela, nas Barreiras de Tejo, em Alfarede. Que há aqui um reforço de parque habitacional com 66 casas, fogos, distribuídos por 6 lotes destinados à habitação unifamiliar e 6 destinados à habitação coletiva, o que é um grande investimento também e importante ali para aquela zona.
0: O vereador com o pelouro do urbanismo, João Gomes, explicou que esta operação corresponde à segunda fase do loteamento já anteriormente aprovado, mas que integra um conjunto de condicionantes e cedências exigidas pelo município, razão pela qual o processo teve de ser apreciado pelo Executivo Municipal. O loteamento incorpora igualmente várias cedências de terreno consideradas estratégicas para futuros projetos municipais. Entre elas, destaca-se uma faixa destinada ao desenvolvimento dos corredores verdes previstos pelo município, permitindo a futura ligação entre o Tagus Vale e a Rotunda das Oliveiras e as zonas norte e sul do Aquapolis, incluindo um percurso pedonal e uma ciclovia.
8: Uma delas é porque a condição do licenciamento deste loteamento, que é uma segunda fase de um loteamento que já foi aprovado e que existe ali, que era de moradias, mas se vocês se recordam, esse loteamento foi aprovado e tinha uma rotunda no final para evitar impasses para questões de segurança, bombeiros, ambulâncias, essas questões todas, e uma das condicionantes que nós tínhamos, e eles estão agora a salvaguarda disso, é que a ligação deixa de ser um impasse, uma rotunda, porque entra-se para um lado e sai-se para o outro. Há uma ligação contínua, permite a fluidez do trânsito e não criar impasses a nível de território. A outra situação, também dar conhecimento que tiveram que nos fazer uma cedência, porque na sequência dos projetos que nós lançámos aqui dos corredores verdes, que é as ligações entre Tagus Vale, a Rotunda das Oliveiras, ligação à Aquapolis Norte e à Aquapolis Sul e outros, nós salvaguardamos uma área de cedência de um corredor que irá permitir, junto à Nacional, poder salvaguardar esse projeto futuro que nós já estamos a desenvolver com a Ordem dos Arquitetos, que já foi lançado, e também houve aqui essa área de cedência para um corredor pedonal e de ciclovia. Também há uma cedência de corredor de verde urbano, que é aquela zona toda de proteção à linha do comboio, que vocês sabem, depois entrar ali na zona da ponte, que também ficou salvaguardado e foi uma das exigências da Câmara. Há uma área de cedência também que será junto à rotunda que está ali localizada, porque nós precisamos sempre de uma zona de proteção, porque não sabemos se no futuro há alguma modificação que tenha que ser feita naquele local e não tenha que ser inviabilizada por construção que seja confinante, ou ter que indemnizar o promotor porque alguma coisa possa ter que mudar naquele território para dar outras condições que possam ser definidas para o futuro. E também temos aqui a falar de uma questão que é a paraquação, a compensação paraquativa. O que é que isto quer dizer? Nós temos, eu não sei, isso depois poderia dar aqui a conversa porque é uma questão longa, mas nós fomos um dos primeiros municípios que avançámos com a compensação paraquativa. O que é que isto quer dizer? Quando nós compramos um determinado terreno, ele tem uma capacidade construtiva. E nós definimos uma meta que era uma meta que é 0,3, que é construção média. Tudo construir acima desse 0,3, mesmo que o terreno o permita, será compensatório periquativo. Porquê é que serve esse valor? Esse valor serve, por exemplo, imaginamos, eu sou um promotor que tenho um terreno que sempre foi urbano e depois agora, quando foi o plano, meteram lá um espaço verde ou meteram lá uma zona de equipamento ou meteram uma estrada. Esse dinheiro não é para a Câmara gerir na sua contabilidade. Esse dinheiro serve para indemnizar ou compensar as pessoas que ficaram prejudicadas com o plano. Isso é que se chama paraquativo. Nós fomos dos primeiros, até o primeiro município, a adaptar-se a regras que foram normativas governamentais. Hoje há muitos municípios que têm essa questão paraquativa. E aqui estamos a falar que são 5.712,52 metros quadrados que nos terão que compensar periquitivamente, isso será em valor monetário ou em bens, pode ser também terrenos que têm capacidade urbanística que podem ser compensados, e por isso é que isto vem aqui à Câmara, para que a Câmara aceite estas condições, nas quais os nossos técnicos reveram e têm todas as condições de ser aceitos, mas que nesta competência não depende deles, nem de mim, nem do Sr. Presidente, por isso é que tem que vir aqui à Câmara. Mas acho que é de louvar, mais uma vez, um investimento a nível construtivo, 66 focos, quando nós temos hoje a questão da nossa crise habitacional e temos necessidade de construção de focos e baixar os valores do mercado que neste momento estão a ser praticados. Por isso é que nós trazemos aqui esse esclarecimento e esta condição de vir a aprovar este projeto.
0: Na conclusão da apresentação, João Gomes considerou que este investimento representa mais um importante contributo para aumentar a oferta de habitação no concelho. O grupo parlamentar do PCP questionou o Governo sobre a instalação da unidade de produção de biometano prevista para a Ágia, em Torres Novas, e pediu garantias para a saúde pública, ambiente, fiscalização e acessibilidades rodoviárias. Numa pergunta dirigida à Ministra do Ambiente e Energia, apresentada pelo deputado Alfredo Maia, o partido manifesta preocupação com a localização da unidade devido à proximidade das povoações e solicita esclarecimentos sobre os impactos da infraestrutura naquela localidade. No documento, o PCP pretende saber que garantias dá ao Governo de que a localização escolhida é adequada e de que serão assegurados todos os critérios e normativos legais e regulamentares para a salvaguarda do bem-estar das populações, da saúde pública e da proteção do ambiente. O partido questiona ainda que fiscalização está a ser realizada e se será efetuada ao processo, tendo em conta as questões identificadas pela Agência Portuguesa do Ambiente e pelo estudo de impacto ambiental, bem como quais as soluções previstas para os constrangimentos nas vias rodoviárias que servem a localidade. Em simultâneo, a Comissão Conselheira do PCP de Torres Novas divulgou uma saudação à população de Ágia e das localidades vizinhas pela concentração da passada segunda-feira que, segundo o partido, reuniu 200 de pessoas contra a instalação da unidade de biometano. O Benfica arrancou oficialmente a época 2026-27 com uma derrota ao perder por 2-1 ontem em casa dos suíços do St. Gallen em jogo da primeira mão da segunda pré-eliminatória da Liga Europa. A formação helvética adiantou-se no marcador aos 37 minutos por Alio Baldé. O Benfica, ainda com muitas indefinições no seu plantel, reagiu a este primeiro golo com o empate 7 minutos depois através de Rafa, mas o St. Gallen voltou para a frente do marcador e sentenciou o encontro aos 80 com o golo de Tom Gal. O encontro da segunda mão está agendado para dentro de uma semana, dia 30 de julho, no Estádio da Luz, com o vencedor da eliminatória a defrontar na ronda seguinte o conjunto que saiu do confronto entre o Sturm Graz e os escoceses do Arte, tendo os austríacos vencidos na primeira mão por 4-0. No espaço de opinião, na informação Antena Livre, à sexta-feira, ouvimos a crónica de Tiago André Lopes.
9: Olá, caros ouvintes. Na quarta-feira, os Estados Unidos anunciaram um acordo de cooperação para energia nuclear para fins civis entre Washington e Riad, ou seja, entre Washington e a Arábia Saudita. O acordo, conhecido como o Acordo 123, introduz uma série de garantias bilaterais, entre as quais que a Arábia Saudita se compromete a não enriquecer o urânio para além dos limites necessários para fins civis, abaixo dos 5%, e que a Arábia Saudita se compromete a não usar o seu programa nuclear para fins militares. A jogada, obviamente, no momento em que Donald Trump se tinha comprometido a uma política de nuclear zero no que diz respeito ao Irão, levantou o sobreolho de várias capitais no Médio Oriente, porque torna-se politicamente difícil de sustentar que a Arábia Saudita possa agora aderir ao clube do nuclear, mas que o Irão não o possa fazer, mesmo que haja uma série de mitologias a circular sobre os fins pelos quais o Irão enriqueceu o urânio. Não é que o Irão não tivesse vontade ou propensão para eventualmente ter um programa nuclear para fins militares, mas quanto aos factos, o que é que nós sabemos? O Irão começou a enriquecer o seu urânio para além do necessário para fins civis apenas após o rompimento, em 2018, por Donald Trump, do JCPOA, o acordo alcançado entre a administração Obama, os Estados Europeus, os chamados E3, e o Irão, para desbloquear as sanções e para que o Irão permitisse as inspeções regulares da Agência Internacional para a Energia Atómica, com o Irão a comprometer-se a não ter urânio enriquecido para além dos limites necessários para fins civis. O Irão avisou, contudo, que, se o acordo fosse rompido, no prazo de 2 anos, começaria a enriquecer urânio até que as negociações fossem retomadas, algo que nunca aconteceu durante toda a administração Biden. Soma-se isso ainda que o anterior líder supremo do Irão, Ayatollah Khamenei, pai do atual líder Mujtaba Khamenei, emitiu uma fatwa, lei que é um parecer legal vinculativo e que tem o efeito de uma lei geral, no qual transforma a persecução do nuclear para fins militares não só num crime, mas também num pecado, o que num Estado teocrático pesa significativamente. Com todo este imbróglio, e como se isto não fosse confuso o suficiente, Trump conseguiu ainda complicar um pouco mais, avisando, contudo, na quinta-feira que o acordo com a Arábia Saudita para a cooperação com vista à energia nuclear para fins civis apenas entraria em vigor se a Arábia Saudita entrasse para os acordos de Abraão, o que quer dizer reconhecesse formalmente a existência do Estado de Israel. A Arábia Saudita tem dito variedíssimas vezes e em público, pela voz de Bin Salman, príncipe herdeiro do reino, que a Arábia Saudita reconhecerá Israel apenas e só quando um Estado palestiniano viável aparecer no sistema internacional. Ora, sendo assim, o acordo que Donald Trump prometeu e que durante horas agitou as capitais do Médio Oriente parece ser para já apenas letra morta, porque a Arábia Saudita dificilmente conseguirá justificar abandonar a causa palestiniana no momento em que a causa mais precisa dela, além de que a coroa da Arábia Saudita sabe que a rua árabe não entenderia bem o abandono da causa palestiniana e poderia inclusive levar a tumultos e a protestos dentro do reino. O que é certo é que o ambiente no Médio Oriente continua explosivo e as declarações, os volte-face e os zigue-zagues de Donald Trump em nada ajudam a uma acalmia da situação. Eu volto na próxima semana.
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0: Falta conhecermos a previsão do IPMA para o tempo que irá fazer este sábado, dia 25 de julho. Conto com períodos de céu muito nublado, tornando-se gradualmente pouco nublado na região sul a partir do meio da manhã e nas restantes regiões a partir do fim da tarde. Aguaceiros dispersos no norte e centro até ao final da tarde, podendo ser ocasionalmente acompanhados de trovoada no interior norte. Vento fraco a moderado, soprando por vezes forte, com rajadas até 60 km/h na faixa costeira ocidental e nas terras altas, em especial a partir da tarde. Há uma pequena subida da temperatura máxima na região norte. Máxima de 24 graus prevista para o Porto, 27 em Lisboa e Vila de Rei, 28 em Coimbra e Santarém, 29 graus em Abrantes, Cerdoal e Mação, 30 em Entrocamento, Barquinha, Constância, Gavião e Ponta do Sor, 32 em Faro. Quanto a notícias, é tudo. Continuo desse lado, fico na nossa companhia. Desejo-lhe uma muito boa tarde e um bom fim de semana.
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6: Se é boa música que procura ouvir esta noite, deixe-me que lhe diga que preparei para hoje uma grande seleção musical. Está, portanto, no sítio certo para passar uma noite fantástica com músicas extraordinárias. Muito obrigada por estar connosco. Fique por aí.

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2: Seja muito bem-vindo às noites da Rádio Tágide, em radiotágide.pt. Eu sou a Joana Ramos e tenho muito gosto em fazer-lhe companhia até à meia-noite. Fique por aí comigo, é bom saber que está ligado connosco.
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0: 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No início de cada noite, cabe-me a mim, Joana Ramos, escolher todas as músicas que por aqui vão tocando. Obrigada por me fazer companhia aí desse lado. Deixe-se ficar.
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0: Um dos maiores prazeres que tenho é poder levar até si as grandes músicas de todos os tempos que só a Tagi lhe dá a ouvir. E eu sei que também gosta, por isso fique por aí. Boa noite, seja muito bem-vinda à Tagi, a rádio dos bons velhos tempos.
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4: Seja muito bem-vindo à Rádio dos Bons Velhos Tempos. Sabe que aqui, a qualquer instante, irá de certeza tocar aquela música de que tanto gosta e que já não ouvi há tanto tempo. Só em radiotagit.pt pode ouvir estas recordações. Deixe-se ficar por aí. A mim também me sabe bem a sua companhia.

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0: Só agora chegou à nossa companhia, saiba que já iniciámos a viagem de hoje até à meia-noite aqui na Rádio Tágido. Eu sou a Joana Ramos e faço-lhe companhia, como sempre, todos os dias neste horário. Seja muito bem-vindo. Fique por aí.
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0: E assim vai acontecendo mais uma noite com a melhor música de sempre. É assim na Rádio dos Bons Velhos Tempos. Seja muito bem-vinda à tarde e obrigada por me fazer companhia.
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é mesmo só aqui na Tágido que consegue ouvir músicas que já não tocam em mais lado nenhum. Algumas, aposto, já quase não se lembrava delas. Faça-nos companhia, porque ainda há muito mais para ouvir.

se está a trabalhar na nossa companhia, saiba que é um prazer poder levar até si estas músicas que, certamente, ajudam a que a noite corra melhor. Eu, pela minha parte, tenho todo o gosto em passá-las para si. Fique por aí comigo e tenha uma grande noite com a sua Rádio Tágido.

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4: E assim acontece nas noites da Tágide, irmos lá atrás no tempo buscar grandes músicas. Eu diria até as melhores músicas de sempre. É aqui na Rádio dos Bons Velhos Tempos que pode ouvir todas as músicas da sua vida. Eu sou a Joana Ramos e desejo-lhes uma fantástica noite na nossa companhia.

E é ao sabor de grandes músicas que vamos andando aqui nesta noite, aqui na emissão da Tágide, em radiotágide.pt. Tenham uma ótima noite e obrigada por estar desse lado.

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0: E assim caminhamos juntos nesta noite com muita música. É bom ter a sua companhia aí desse lado. Boa noite, seja muito bem-vinda à Tágide, a rádio dos bons velhos tempos.
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2: E é assim que acontece, cheio de boa música, o final de cada dia entre as 20 e a meia-noite na Rádio dos Bons Velhos Tempos. www.radiotagido.pt. Seja muito bem-vindo.

Entre as 20 e as 24 horas, de segunda à sexta-feira, sou eu, Joana Ramos, quem lhe dá a ouvir as músicas da sua vida. Aqui na Tágide, a rádio dos bons velhos tempos. Seja muito bem-vindo, é muito bom saber que está por aí.

E se há uma música especial na sua vida, pode ter a certeza que a qualquer momento a vai ouvir aqui hoje, na Tajid. Espero que a playlist que escolhi para esta noite seja mesmo do seu agrado. Deixe-se ficar desse lado connosco. Boa noite.

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5: E cá estou eu a dar-lhe boa música. O meu nome é Joana Ramos e espero que goste das músicas que hoje partilho consigo e que nos fazem voltar aos bons velhos tempos. Obrigada por estar desse lado.

0: Olá, eu sou a Joana Ramos e estou consigo aqui nas noites da rádio até ao final do dia em radiotagido.pt. Obrigada por estar desse lado.
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0: Só na tarde lhe damos a música que já não ouve em mais lado nenhum. Eu escolhi um par delas para ouvirmos juntos no início de cada noite. Fique por aí para as recordarmos juntos. E depois da meia-noite pode continuar bem ligado ao longo da madrugada com o Luís Barbosa até às 4 da manhã. Depois das 4 chega o Aurélio Luís. E depois às 6 é a Helena Gomes quem lhe faz a melhor companhia. Às 9 o grande Carlos Aparício traz-lhe o 9 e picos para uma manhã bem animada. Vai ver que vai valer a pena estar ligado connosco.
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Olá, seja bem-vindo. Eu sou a Joana Ramos e estou consigo na Rádio Tágido, a rádio dos bons velhos tempos. Até à meia-noite.

0: Nas noites da Tágide só houve grandes recordações. Todos os dias até à meia-noite trago duas mãos cheias de boa música para recordarmos juntos. Muito boa noite.
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0: Boa noite, seja muito bem-vindo. Está a ouvir a Rádio Tágido, aquela que lhe dá a ouvir grandes recordações. Obrigada pela sua companhia nas noites da sua rádio.
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4: E assim caminhamos juntos nesta madrugada com muita música. É tão bom ter a sua companhia aí desse lado. Boa noite, seja bem-vindo à Tágide, a rádio dos bons velhos tempos.

0: E assim acontece nas madrugadas da Tágid, irmos lá atrás no tempo buscar grandes músicas, eu diria até as melhores músicas de sempre. É aqui, na Rádio dos Bons Velhos Tempos, que pode ouvir todas as músicas da sua vida. Eu sou o Marco Pereira e desejo-lhe uma noite fantástica na nossa companhia.
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0: Boa noite, seja bem-vindo às madrugadas da rádio em radiotágido.pt. Eu sou o Marco Pereira e tenho muito gosto em fazer-lhe companhia até às 4 da manhã. Fique por aí comigo.
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0: www.radiotagid.pt. É aqui que pode ouvir todos os dias, a qualquer hora, aquelas músicas que nos transportam até outros tempos. À nossa juventude, talvez, que nos põe um sorriso na boca e o pensamento lá longe, que tem o poder de nos trazer um bocadinho de felicidade. Eu espero conseguir trazer-lhe isso esta noite. Faça-me companhia e tenha uma boa noite.

0: juntos, nas madrugadas da rádio, vamos ouvindo as músicas que nos marcaram a vida, que nos fazem recordar outros tempos e que em alguns casos até nos acelera o coração. E isto só a Taji lhe dá a ouvir. Tenha uma boa noite.
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Vamos lá então contar a história das férias. O que é que a gente faz cada vez que a gente vai de férias? Somos todos uma grande cambada de burros. Vai tudo para o Algarve, mas eu sou o pior deles todos, que eu também vou para lá. Vamos lá seguir a história então, a história das férias. O que é que às vezes a gente faz? Mete a casa dentro do carro. É o periquito, o gato, o cão, vai tudo lá dentro, que a gente já não cabe. Vai tudo no outro lado, já não cabemos lá dentro. Vamos lá embora então para as férias.

0: Que bom que é recordar grandes músicas e melhor ainda é recordá-las consigo. Boa noite, seja bem-vindo. Esta é a Tágide, a rádio dos bons velhos tempos.
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6: E é mesmo só aqui na Tágide que consegue ouvir músicas que já não tocam em mais lado nenhum. Algumas, aposto, já quase não se lembrava delas. Verdade? Então faça-nos companhia, porque ainda há muitas mais para ouvir nesta madrugada. Boa noite.